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1: Muito bem, querida Fortaleza, estado do Ceará, o nosso Brasil maravilhoso, porque a Águia FM, ela tem alcançado vários estados aqui no Brasil e até mesmo outros países, né? Então, meu boa noite do seu amigo de todas as sextas-feiras, pastor Fábio Lopes, mais uma vez aqui nos estúdios da Águia FM 87,5, com o programa Desperta a Vida, que tem a gentileza toda especial da Igreja Evangélica do Amor de Deus. Esse programa, ele vem ao ar de segunda a sexta-feira, nesse horário, das 22 horas até as 23 horas, e às vezes até as 12 horas, quando é possível. E o programa Desperta a Vida nasceu no coração do Bispo Cláudio Garcia para fazer justamente o que ele se propõe: despertar as pessoas, despertar a fé, despertar o ânimo, despertar a coragem, fazer as pessoas se levantar, se erguer, porque só é abençoado aquele que luta. Só consegue vitória aquele que batalha, aquele que não desiste, aquele que não se entrega ao desânimo. Então, o programa Desperta a Vida tem esse propósito de despertar você, sabe? Despertar aquele seu irmão, aquela sua irmã, despertar o seu familiar, o seu ente querido. Mas para isso, você que tem sido alcançado pelo programa Desperta a Vida, você tem que repassar isso. Você tem que anunciar, dizer: olha, há um programa aí que tem sido um divisor de águas na vida de muitas pessoas. Aí você dá o seu testemunho. Se por acaso você já foi abençoado através da programação, se você já alcançou uma graça, já alcançou um milagre, de repente você ligou aqui para o programa Desperta a Vida e nós oramos e Deus fez um milagre na tua vida diante daquilo que você estava almejando, então você pode passar adiante esse testemunho. Diga para a pessoa: olha, abra aí esse link, sabe, sintonize aí, escute esse programa, porque da mesma forma que eu fui abençoado, você também vai ser, tá certo? Então você faz com a gente esse programa. O programa Desperta a Vida da Igreja Evangélica do Amor de Deus tem esse propósito de levar o Evangelho nos quatro cantos da terra. E eu já estou aqui com o pastor Gilberto Filho, né? E pastor Gilberto, eu quero dar o meu boa noite todo especial, pastor Gilberto, para minha esposa, né, que está ligado no programa Desperta a Vida, a minha sogra, né, ela está lá na minha sogra hoje, a minha sogra, a Rosa. Também gostaria aí de abraçar o meu neto, né, que está com a minha esposa e a minha sogra, o Gael. Que Deus abençoe a vida deles aí no centro. Também já gostaria de mandar um abraço para o meu filho, né, o Fábio Yuri, que está no trabalho, a minha filha Letícia. Gostaria de mandar um abraço muito especial para minha mãe, que está lá no Bom Jardim hoje, né? Está passeando, mas eu tenho certeza que ela já está ligada no programa Desperta a Vida, porque ela é cadeira cativa e com certeza está fazendo as pessoas lá ouvirem o programa Desperta a Vida. E um abraço aí para todos que estão sintonizados no programa Desperta a Vida. Boa noite, pastor Gilberto.
2: Boa noite, pastor Fábio, boa noite, pastor Cício, boa noite, pastor Eduardo, né, que está aqui conosco. Quero também, desde já, dar o meu boa noite especial para todo o povo da igreja do José Valdo ali, né, que está comigo, o pastor Antônio, a irmã Virgínia, o brother Virgínia, né, a irmã Vanessa, o irmão Vitor, a irmã Viviane, né, que está lá no Horizonte, também está ouvindo nessa programação. Um abraço especial também para a Giovana, né, que tá, também já está ligada na programação, né? Giovana, cadeira cativa, né? Um abraço especial um abraço todo especial para minha esposa também, quase não sai, mas saiu, né? Escutando, né? Então é isso aí, pastor Fábio Lopes. Tamo junto.
1: E vamos dar continuidade aqui o programa Desperta a Vida. Quero dar o meu boa noite ao pastor Carlos Eduardo, que já está aqui conosco nos estúdios da Águia FM, para brilhantar este programa. Boa noite, pastor Carlos Eduardo.
3: Boa noite, pastor Fábio. Boa noite, pastor Fábio. Boa noite, pastor Gilberto e o pastor Cícero, aqui na frente. Aqui. Deus abençoe a sua vida e que você está do outro lado. Em nome de Jesus Cristo, vamos ficar por aqui para atender você, para orar por você, para levar até o teu coração uma palavra de fé, pastor Fábio Lopes.
1: É isso aí, pastor Eduardo, né? O meu boa noite também é o pastor Cícero Neto, que está aqui nos controle dos botões, né? Se virando nos 30. Boa noite, pastor Cícero.
4: Muito boa noite, pastor Fábio, pastor Gilberto, pastor Eduardo. Deus abençoe a vida de todos os ouvintes. Estamos aqui, hein? Até o Espírito Santo conduzir, né? Pode ser até meia-noite? Pode. Até o Espírito Santo conduzir e a sua participação no DDD 85 98709-6124. DDD 85 98709-6124, pastor Fábio.
1: É isso aí, é o número da tua participação. Nós já temos várias pessoas aqui, mas eu gostaria, pastor Cis, antes de mandar um abraço aí para as pessoas que estão participando, né, falar aqui o nome das mesmas, de onde estão nos entrando em contato conosco, o nosso primeiro louvor, pastor Cis, né, coloca aí, Chaga Sobrinho, né, esse louvor, ele é uma mensagem, sabe? Às vezes a pessoa está desanimada, está triste, abatido, mas o que é que ela está precisando? Do fogo do Espírito, pastor Cícero. E é isso que esse louvor traz como mensagem. Eu gostaria de oferecer para todo o corpo de membro ali do Planalto Ayrton Senna, irmã Custódia, seu Zé, irmã Gorete, irmã Ana, a irmã Nessi, a irmã Rafaela, o irmão Felipe, a irmã Gabriela, o irmão Benjamin. Gostaria de oferecer aí para a irmã Celina, que está ligado ela e toda a sua casa, toda a sua família, que Deus abençoe poderosamente. Irmã Lucineide, que também está ligado no programa Desperta a Vida. Eu também gostaria de oferecer esse louvor para o irmão Lucio, Dobreira Sandro, Dobreiro Tiago, a irmã Bruna. É muita gente. Que Deus abençoe poderosamente e vamos ficar de louvor.

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1: É isso aí, estamos de
2: volta com o programa Desperta a Vida.
1: São 10 horas e 15 minutos, 22 horas e 15 minutos. E você está ligado no programa Desperta a Vida, programa da Igreja Evangélica do Amor de Deus. Você que não conhece a Igreja Evangélica do Amor de Deus, esse ministério que nasceu no coração do Bispo Cláudio Garcia, que é o anjo desse ministério, nós já vamos fazer 30 anos aproximadamente de existência, né? Então somos um ministério que já tem raízes, né? Que tem base. E de repente, você ainda não nos conhece, mas nós estamos aqui dando a você a oportunidade para nos conhecer. Eu, o pastor Fábio, estou ali na Igreja do Amor de Deus do Planalto Ayrton Senna, na direção daquele trabalho. E temos cultos, né? Terça-feira, quinta-feira, consagração. E nos domingos, o culto dos filhos de Deus, que nós titulamos Culto dos Filhos de Deus. E neste domingo, a partir das 18 horas, eu estarei ali no altar da igreja do Planalto Ayrton Senna para liberar uma bênção de Deus para a tua vida. Então, desde já, eu já faço a você esse convite para estar comigo e com todos que fazem a igreja ali no Planalto Ayrton Senna, Avenida Paraíso, número 1041, para participar de um culto que eu tenho certeza que vai se tornar um divisor de águas na sua vida. E a Rádio Águia FM 87,5 tem o WhatsApp para você poder participar, né, poder pedir aqui uma oração, de repente pedir um conselho. Tem quatro homens de Deus aqui que pode lhe orientar, lhe dar uma visão, né, mais aguçada da fé. Então você pode estar ligando para o 85, né, o DDD 987 09 6124, e assim você vai poder também colocar o seu nome para o momento da oração. Ao termo dessa programação, nós estaremos fazendo uma oração forte. E você pode colocar o nome de um familiar, você pode colocar uma causa que você tem na justiça, né? Você pode estar entrando em contato conosco para que a gente possa orar, para que Deus abençoe a sua vida. E nós já temos algumas pessoas aqui, né, participando aqui na nossa tela, aqui no nosso visor, aqui nos estúdios, né, que pastor Eduardo, pastor Gilberto, graças a Deus, né, a Águia FM tem crescido, né, tem prosperado. E aqui o irmão Raimundo Nogueira, né, de Messejana, que já entrou em contato aqui conosco. Uma boa noite para o irmão Raimundo Nogueira, de Messejana. O evangelista Antônio, né? Antônio José de Messejana, também dá o seu alô aqui, o seu boa noite. Que Deus abençoe, evangelista, o senhor e toda a sua casa. A irmã Lourdes, de Itaiçaba, né? Também já está aqui interagindo conosco, participando, mandando seu alô. E que Deus abençoe a sua vida, minha irmã, poderosamente. E também a Ana Jane Cleia, né? De Messejana em peso, ligada aqui conosco, né? Participando do programa, fazendo essa programação conosco, né? Pastor Gilberto, a irmã
3: Benedita do Planalto Ayrton Senna, né, que está também interagindo conosco, né, a Ana Glaucia diz, né, boa noite aqui a irmã Ana, né, da Igreja do Curió. Queremos mandar um abraço para todos os pastores. Essa rádio é uma bênção. Glória a Deus, meu irmão. Está aí o seu alô, que Deus lhe abençoe poderosamente, amém?
1: Pastor Cícero fica alegre, né? O pessoal elogia. E realmente, né, a rádio tem sido uma bênção na vida de muitas pessoas, pastor Eduardo. Porque o que faz a diferença aqui são os pastores, pastor Eduardo.
4: É verdade. E ela está pedindo, né,
3: oração, isso.
4: tem ansiedade, muita preocupação na mente dela. E também pelo casamento da filha dela, né, Glauciene, que seu marido volte para casa. Então, é isso aí. A gente sabe, pastor Fábio, que o inimigo, ele quem tira o marido de dentro de casa, tira a esposa, né, esfriando o amor, muitas vezes, né. Então, eu não sei o que fez esse homem sair de casa, mas uma coisa eu sei, é que ele vai voltar, pastor Fábio.
1: Isso aí, Jesus, né, vai agir, vai manifestar o poder dele. Não é à toa que ela entrou em contato, pastor Eduardo, não é à toa, pastor Gilberto, que essas pessoas estão mandando aqui, né, o seu pedido de oração. Iremos orar, pastor Gilberto, porque a oração do justo pode em muitos seus efeitos. Quando o homem de Deus, ele clama aqui na terra, pastor Gilberto, Deus dos céus ouve e responde. É assim que está escrito na palavra do Senhor. Pastor Gilberto, e neste domingo o senhor vai estar onde, pastor Gilberto?
3: Pastor Fábio Lopes, estaria aqui na Igreja José Valdo, né? Na Avenida D, né? 713, né? Eu vou dar esse endereço porque é o que está no papel da água, né? Avenida D, né, 713, a continuação ali, né, Avenida D, aqui no
1: antigo Gonzaguinha, né, ali, isso, a Valparaíso.
3: Aqui no Montenegro 2, tá bom?
1: Pastor, ali não tem como a pessoa não encontrar aquela igreja, né? A igreja é uma igreja ampla, né? Quase um quarteirão ali, né? De esquina. Então, a pessoa, ela se deslocando ali do grande José Walter, né? Isso, em direção...
3: Cidade Jardim 2, ela pega a avenida aí, saindo na D, já sai dentro da igreja.
1: Pequeno Mudubim, né?
3: Isso.
1: Aqui já próximo, aqui pelo Palmeira também, é próximo, né? É vários locais ali na circunvizinhança podem estar se deslocando. Agora, pastor Gilberto, o que eu percebo é que as pessoas que estão sendo alcançadas pela rádio procuram chegar cedo, né?
3: Isso.
1: Para poder a gente poder atender elas, poder conversar com elas, né? Poder olhar no olho, né? E a pessoa chega lá na igreja, pastor Eduardo, né, dizendo: olha, eu vim porque eu fui convidada pelo senhor na rádio e eu vim aqui para ser abençoado, como o senhor disse, pastor Eduardo. E essa pessoa, ela vai poder encontrar o senhor. Aliás, o pastor Eduardo estará em dois endereços, né, neste final de semana. Sábado, porque ele é o pastor regional ali da cidade de Redenção, né? A Carape, enfim, daquela... É ele que está ali no comando, sábado agora e domingo. Essa pessoa pode encontrar o senhor aonde, pastor Eduardo?
4: Amanhã, essa pessoa que mora em Barreiras, nas Lajes, no Piroás, no Acarape, eu vou estar ali no Outeiro 2, em Redenção, na antiga Pedra do Amor. E essa pessoa que está me ouvindo, ela pode participar comigo da grande Santa Ceia do Senhor, que nós faremos neste sábado, às 7:30 da noite. Já coloquei nesse horário, porque muitas pessoas trabalham no horário comercial e quando chegavam em casa, ainda ia cuidar da janta, das coisas, e não dava para ir para a reunião. Agora dá. Agora
1: era a pessoa... desculpa, né? Não vai dar porque eu vou chegar atrasado. Né?
4: Então, a pessoa chegando em casa às 6 horas, ela tem 1h30, né, para fazer tudo isso, né? Então, a gente faz de tudo para que as pessoas recebam a palavra, recebam a oração, como também o nosso culto. Nós terminamos 8:30 da noite, 1 hora de reunião, só uma pregação, só um pastor que prega, que realiza a reunião, já para a pessoa também, o marido, a esposa, não se enfadar com o cônjuge, né? Porque às vezes a pessoa diz: o que você tanto faz na igreja? Né? Pega essa rede e vai morar lá na igreja, todo dia na igreja, né? Mas aí, já que a gente faz 1 hora de reunião, aí o marido diz assim: já terminou o culto, né? Já veio, né? Então a gente faz de tudo para receber bem as pessoas, e Deus tem operado na nossa igreja.
1: E domingo?
4: Domingo já é aqui próximo do R Center, aqui em Messejana, nas proximidades da Palpina. né? Então você que mora aqui perto da Regional C, da Palpina, do Corpo de Bombeiro, da Delegacia, até do cemitério também, você que mora nas Tapioqueiras, é tudo perto, não precisa nem tirar o carro da garagem, né? A não ser que a pessoa mora lá no pôr do sol, né? Pegar um Uber, talvez seja uns R$5 pra pessoa vir, né? Então isso aí não vale nada pro tamanho da bênção que Deus vai derramar sobre a vida dela. Rua Clemente Pereira, número 127, próximo do R-Center, pastor Fábio.
1: Olha aí, é onde você vai poder, né, receber uma orientação do grande homem de Deus, pastor Carlos Eduardo, e com toda a sua equipe de fé. E o pastor Cícero, aonde essa pessoa, pastor Cícero, que está nos ouvindo agora, vai poder encontrar o Senhor nesse domingo, pastor Cícero?
5: Muito bem, pastor Fábio, nós vamos estar na Avenida Valparaíso, 1165, aqui no Conjunto de São João, no Grande Anguro Sul. Inclusive, neste domingo, pastor Fábio, o bispo Cláudio Garcia vai estar conosco, né?
1: Benção.
5: Vai estar ministrando a palavra e com certeza vai estar louvando, adorando ao Senhor. É, e a gente conta com todo o povo de Deus, aí eu estou encorajando a igreja para cada um levar um convidado, para que haja ali uma noite de salvação, de libertação, de cura, milagres, em nome de Jesus, neste domingo, às 18h30, na Avenida Valparaíso, 1165, com a presença do nosso bispo, bispo Cláudio Garcia, pastor Fábio.
1: Olha aí, rapaz, o pastor Cícero conseguiu uma data, pastor Eduardo, na agenda do bispo Cláudio Garcia. Como é que, rapaz, Deus é maravilhoso. E a igreja aí da Valparaíso, né, do grande Janguruçu, onde está o pastor Cícero, não pode faltar nesse domingo, porque a autoridade máxima desse ministério, o bispo Cláudio Garcia, vai estar lhe aguardando.
4: Eu não sei o que é que ele faz para conseguir o bispo, né? Porque desde quando ele chegou na igreja, e o bispo vai pregar lá.
6: É mesmo.
4: Pois é, alguma coisa tem que saber o que é que ele está dizendo, o que é que ele está fazendo, né? Não sei não, tem um mistério aí.
1: Tem, porque eu nem me lembro a última vez que o bispo foi lá no Planalto Ayrton Senna. Não vou pecar.
4: Mais de 10 anos já.
1: Eu não vou pecar, né? Mas é que Deus abençoe essa reunião de domingo. Eu tenho certeza que será uma reunião memorável. Assim como também na nossa sede estadual. Eu não posso deixar de falar da nossa sede, a Igreja Mãe, né? Onde tudo começou, ali na Maraponga, na rua Paulo Cândido, número 425, 8h15 da manhã, o bispo Cláudio Garcia estará celebrando esse culto dos filhos de Deus. E você pode estar lá com ele, assim como também à noite com o pastor Aldizio, às 19 horas, o pastor Aldizio também está celebrando o culto dos filhos de Deus. Pastor Eduardo, tem uma pessoa aqui, pastor Eduardo, por gentileza,
4: o senhor está. Mônica Silva. Ela diz, boa noite, a paz do Senhor, essa rádio é uma bênção. Queria pedir oração pela vida do meu pai, que Deus proteja ele de todo mal, que o inimigo não toque na vida dele. Eu creio que Deus está no controle, pastor Fábio.
1: É isso aí, que Deus abençoe. Vamos de louvor e daqui a pouco a gente volta com todos vocês. Eu gostaria que o pastor Cícero colocasse... Tem mais pessoas, pastor Cícero? Ah, é porque estava embaixo, pastor. Pastor Gilberto.
3: Glória a Deus, né? A irmã Virgínia, né? Diz a paz do Senhor Jesus, sou a irmã Virgínia da IA do José Valdo. Queria pedir a música Tudo
4: é Perda.
3: Tudo é Perda, com o cantor Felipe Rodrigues. Quero oferecer para o pastor Gilberto, a missionária Lidiane e a todos os pastores e ouvinte dessa programação abençoada por Deus. Glória a Deus.
1: Olha aí o Elvis, né? Antônio Elvis diz, eu quero dar um abraço ao meu amigo e irmão, pastor Fábio Lopes. É eu mesmo? É, rapaz. Pois eu recebo o seu abraço, meu irmão, e recebo meu abraço também.
4: Está com saudade.
1: Pastor Eduardo. O Elvis é aquele homem hoje formado, né? Mas era aquele adolescente que cresceu junto conosco, ali na igreja do Quintino Cunha, né?
4: Ainda é morredor, não. Viu?
1: É, o pastor. É pastor Elvis, né?
4: Agora é.
1: É o pastor Elvis, hoje é o pastor Elvis. Saudade também, meu irmão. É como diz o Bispo Cláudio, daqui a pouco a gente tá chegando por aí, né? O Bispo Cláudio disse que vai abrir igrejas do amor de Deus. Aonde uma porta for aberta, lá ele estará. Inclusive, ele chegou de viagem, né? Chegou de viagem hoje, né? Hoje, né? Viajou terça-feira. Meu irmão é 200 quilômetros. Pastor Eduardo, tem hora que você olha pra pista.
4: Chega ferro.
1: Parece que ela tá se mexendo, né? E o Bispo Cláudio eu dou meus parabéns, né? Um homem guerreiro, né? Guerreiro. Um homem guerreiro de fato e de verdade. O tempo não passou pro Bispo Cláudio, né? Não. O Bispo Cláudio, eu conheci há quase 30 anos, como diz o pastor Pedro atrás, né? Quase 30 anos. E ele já era assim, para colocar uma caixa na cabeça, para fazer um culto, pegar a cadeira, subir. Eu lembro, ele estava falando aqui terça-feira, né? Não, segunda-feira no programa, e ele falando das lutas pela obra. E eu lembrei, pastor Eduardo, pastor Gilberto, pastor Cícero, que quando nós estávamos reformando, ampliando, né, a igreja do Planalto Ayrton Senna, o bispo foi agraciado com um carro zero, né? Um carro zero, um gol do ano, zero bala, zero. E aí nós lá trabalhando, e aí o final de semana, que o pastor José Alves pôde trabalhar, né? A gente não ia poder fazer o trabalho porque ia faltar uma linha. E o homem não ia entregar, né? O homem não ia entregar aquela linha. E aí o bispo disse, pois pergunte se ele vende, eu vou buscar ela agora. Eu digo, mas bispo, como é que traz uma linha de 6 metros dentro de um gol?
4: Nesse carro.
1: Né? E eu disse, mas rapaz, aí sabe o que foi? Quebramos o retrovisor do carrinho, né? Zero.
4: Mas trouxe.
1: E o trabalho tá lá feito. Então, é esse homem de Deus, né? Eu falo com propriedade porque eu conheço a história. O pastor Cícero quer que nós possamos atender os áudios, né, pastor Eduardo?
4: Alô, boa noite, você que está na linha.
6: Boa noite, a paz do Senhor para o pastor Cícero, pastor Jorge, pastor José Alves, que Deus abençoe a cada um dos pastores e de todas as igrejas, todas as obreiras, diáconos e todos os irmãos da igreja. Peço oração por todas as famílias e por todos os pastores e um louvor do Marcos Antônio, em nome de Jesus. E ofereço para todos vocês. E ofereci também para minha grande amiga e irmã em Cristo, Francimar. Escuta aí, Francimar.
4: É desse jeito. Conheci logo a voz dela. Quando eu vou lá no pastor Zé Alves, às vezes ela tá lá, nós tomamos até um café junto, né? Deus abençoe, acho que é senhorinha o nome dela, né? Tá mandando um alô aí pra ti, viu, Fran? Tia Fran, oh, glória a Deus. Tem mais áudio aí? Vamos lá. Alô, boa noite.
7: Oi, galerinha, boa noite. Aqui é a Reida de Fortaleza. Quero mandar um alô aí pro meu irmão Tom Carlos, pra minha prima Jocicléia, de Curitiba, Paraná, pra Anjo. Tô aqui na expectativa da vitória, em nome de Jesus.
4: É desse jeito aí. Tem mais áudio? Vamos lá. Alô, boa noite.
8: Boa noite, pastor, a irmã Sandra do Rio de Janeiro. Peço oração para mim, para minhas famílias, para minhas filhas Lorena, Geisaline, Thaisa, minhas netas Ana, Esté, Isabela e para o meu esposo Sebastião. Peço oração. Fica na paz.
4: A paz, minha irmã. Deus abençoe a senhora aí, viu? Fica ligada com a gente. Tem daqui a pouco a pregação da palavra de Deus, a oração. Deus é contigo, mulher de Deus. Tem mais áudio aí, pastor? Ah, o pedido do ouvinte. Louvor? A irmã Virgínia pediu o louvor. Tudo é perda. Daqui a pouco a gente volta.

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1: É isso aí, estamos de volta com o programa Desperta a Vida, né? O louvor aí que a irmã pediu, né? Louvor abençoado. É, são 10 horas, 22 horas e 40 minutos. Você está sintonizado no programa Desperta a Vida da Igreja Evangélica do Amor de Deus. E nós vamos continuar aqui atendendo, né, as pessoas que estão participando, né, pedindo oração, algumas mandando o seu alô, né? Alguns se comunicando com a família em outro estado, né? O programa Desperta a Vida, ele também tem o seu papel social, né? Ligando pessoas, né? Ligou agora há pouco, né, o áudio da senhora lá do Rio de Janeiro, né? Do Rio de Janeiro, né, participando, pastor Eduardo. E aqui a gente já tem várias pessoas fazendo o mesmo. Gostaria também de aproveitar e mandar a paz do Senhor, a minha paz, ó, a paz do Senhor para a irmã Neide, né, ali em São Paulo, né, o link foi passado para ela, ela disse que tem ouvido o programa, que Deus abençoe, né, a vida dela, do esposo, dos filhos, da irmã dela, em nome de Jesus. Então vamos para a participação do ouvinte. Temos áudio, pastor. Vamos para o áudio, vamos para o texto, né? O irmão Lourenço, pastor Lourenço, não é isso? Pastor Lourenço de Recife. A paz do Senhor, homem de Deus. Um abraço ao senhor também, né? Ele mandou um abraço aqui para todos os pastores. E está dizendo que o programa, pastor Gilberto, está uma benção, pastor Gilberto. E é assim porque a gente está aqui, pastor Gilberto, né? De livre e espontânea vontade, de coração. Estamos aqui para ser instrumento de Deus, pastor Gilberto, para abençoar a vida dessa pessoa que está do outro lado.
2: Com certeza, pastor Fábio. Nem à toa que o programa Desperta a Vida, né, está no ar, né, para abençoar a vida do povo que está aí na escuta, né? Você que pediu oração, você que pediu para nós estar orando, no interno da programação a gente vai estar já realizando essa oração para Deus curar, libertar, tirar essa crise de ansiedade, né? Então, pastor Fábio, é desse jeito, tamo junto.
1: É desse jeito, pastor Gilberto, né? A participação do pastor Antônio, né? Pastor Antônio, pastor Cícero.
3: Então, o pastor Antônio, que está ali no José Walter, juntamente com o pastor Gilberto, né, ajudando, auxiliando, ele está mandando aqui a paz do Senhor aqui para o pastor Gilberto, missionário Leidiane. Um abraço para toda a família, que é grande, hein? A família do homem é grande. Ele manda o link para todo mundo. Família ali, os primos, Paracuru, Trairi, Mundaú, Freixeirinha, Bahia, a missionária Antônia. Também tem a irmã Sônia lá de Rondônia, Joyce, a família ali do Paraná também, a irmã Ângela, que pede oração, também a irmã Reida, que participou agora há pouco, a Iracilda, José e os demais, né? Que Deus abençoe a todos. Aí, pastor Antônio, o seu recado está dado. Deus abençoe, meu irmão. Glória a Deus pela sua vida.
1: E assim ele está fazendo a obra, pastor, né? Juntamente conosco, né? Passando o link, colocando, né, a informação através dos contatos. E é assim que a gente vai alcançar muitas vidas. Agora nós temos a participação, pastor Eduardo.
4: O Javan. O Javan está ligado na programação. Um abraço para o Javan. E a Francisca Chagas. Paz do Senhor para todos vocês. Que Deus abençoe muito a vida de vocês. Quero ouvir Deus é Fiel.
1: É o bispo, né?
4: Então,
1: vai ser tocado. Tocou, né? Vai ser tocado,
4: aqui
1: vai.
4: Você pede e a gente toca.
1: Áudio? Temos áudio, né? O pastor Cícero aqui não tá ligado, viu? É isso aí. Então vamos pros áudios, em nome de Jesus. Alô, boa noite, você que tá aí do outro lado.
5: Boa noite, pastor. A paz do Senhor para todos os irmãos, pastores. E avisando, né, que estou aqui ligadinho, viu? Sua irmã Helena, aqui do Sítio São João, da igreja do Sítio São João. A paz para todos. Amém.
1: É isso aí, né? A irmã mandou o áudio. Irmã Helena, né? Participando da programação. Irmã Helena, domingo a senhora tem que formar uma caravana, viu? O bispo Cláudio Garcia vai estar presente aí na igreja, juntamente com o seu pastor, né? O pastor Cícero Neto, e a sua pastora, né? A pastora Glaucia, tá certo? E no, a, da, da escolinha, né? Então vai, é a nova vovó, né? A vovó do ano, né? Que graças a Deus nasceu, né? Glória a Jesus. Estávamos orando e deu tudo certo. Vamos para mais um áudio. Alô, boa noite.
6: Boa noite. A paz do Senhor, pastor Fábio, pastor Eduardo, pastor Gilberto, pastor Cício. Que Deus abençoe a todos e todos que estão ouvindo essa programação. Quero pedir um louvor aí, ofereço para todo o povo de Deus, todos que estão sintonizados, para toda a igreja evangélica, do amor de Deus, e todos os irmãos em toda a terra que estão ligados nessa programação da Águia FM. Quero só avisar que sábado, amanhã, estarei aí também nessa programação abençoada, em nome de Jesus. Boa noite, a paz!
1: Ei, pastor Zé Alves, eu ouvi, viu? E não venha não, eu vou ali buscar, viu? Porque sábado passado nós ficamos tudo esperando o senhor, rapaz, né? Aqui na frente aqui da vigília, né? Do programa e não sei o que foi que houve, né? A gente não conseguiu. Aliás, eu tô com saudade do pastor Zé Alves, né? Ah. Eu vi na vigília sexta-feira, né? Rapaz, pastor Eduardo, lembrando, agora puxando aqui no fio da memória, ô vigília abençoada, né?
4: Graças a Deus. Um abraço aí pro pastor José Alves de Oliveira, né? Em nome de Jesus. Não, foi uma bênção, graças a Deus.
1: A noite passou e...
4: Rápido.
1: Foi.
4: Pastor Cícero deu testemunho dele, né?
1: É, o pastor bênção. Cícero, né?
4: Os louvores também,
1: né? O missionário Alediane também, né? Deu testemunho.
4: E o bispo tá no gás, viu? Porque o bispo puxou a vigília até o final.
1: Foi.
4: Começou e foi até o fim, graças a Deus. Então,
1: foi uma bênção.
4: Assim, as coisas de Deus são assim. Quando Deus tá no meio... Então tudo se transforma. Quando
1: dá
4: é uma
1: certo.
4: Coisa do homem, rapaz, é cansado, fica cansativo.
1: Não, a pessoa não resiste, né?
4: Não dá vontade nem de ir. Quando é uma coisa da carne, não dá vontade nem de ir, não. Mas quando é uma coisa do Espírito, porque é Deus que
1: confia. Testifica.
4: É, né? O Espírito Santo é que fica incomodando.
1: Motivando,
4: né? Motivando. É, a palavra certa é essa.
1: É isso aí. Então foi uma bênção. E você que não foi, na próxima. Não falte. Então tá aí, pastor José Alves. Que Deus abençoe amanhã a programação com o pastor José Alves. Fique ligado. Pastor José Alves já mandou o recado. Ele vai estar aqui a partir das 22 horas, tá certo? Até a meia-noite com o programa Desperta a Vida. E vamos para o ouvinte, pastor Gilberto.
2: Alô, boa noite.
7: Boa noite, pastor Eduardo. Aqui é o Pietro de Redenção, que a sua igreja cresça cada dia mais.
4: É isso aí, é o Pietro. Um abraço pro Pietro, pra irmã Neta, pro Aldenir, pra Sula, pro Sebastião, pra dona Mazé, seu Zé Otávio, a Gleidiane, a minha irmã Salete, que Jesus dê muita saúde pra ela. Também, irmã Maria Martins, o irmão Francisco, o Elton, eita, tanta gente, né? Que Deus abençoe. Quero mandar um alô, pastor, para a irmã Marilene e pro Deus e Mar, aquele mesmo que ele vendeu aquele golzão.
1: Né? Ali é o carro, viu?
4: Ali sim.
1: Irmão Deus e Mar, um forte abraço, né? E temos aqui as pessoas participando por mensagem de texto, né? Irmão Lucildo, ali do Planalto Ayrton Senna, né? Manda aqui a sua mensagem. Né, parabenizando a programação, que está ligado ele e a família, né, e também mando um abraço aqui para todos os pastores, né, do ministério, né. Então, está dado o recado, irmão Lucildo, né. Eu tenho sentido falta, pastor Gilberto, pastor Eduardo, da participação do povo de Deus ali do Planalto. A desculpa que alguns têm me dado, né, é que tem vergonha. Não, manda áudio. Eu digo, e não escrever, né? Né? Escreva, né? Diga que tá aqui. Aí agora, se a pessoa tem vergonha e não souber escrever, aí fique pelo menos ouvindo mesmo, em nome de Jesus, tá certo? Então vamos continuar aqui Pastor Cícero, é, irmão Antônio José, tá ligado, né? E dá o seu boa noite, em nome de Jesus, né? E
4: Viviane também do Horizonte.
1: Irmã Viviane, né,
4: do Horizonte.
1: Irmã Viviane do Horizonte. É porque a tela some e aparece aqui, Pastor Cícero. Quando eu já não leio ligeiro, né?
4: Aí depois.
1: Aí some. Depois aí quando eu volto pro começo de novo.
4: Depois as irmãs. Eu cheguei no culto, né? Quinta-feira. Aí as irmãs, pastor, vocês estão muito felizes lá na rádio. Eu digo, amém, irmã. Se você soubesse como é que tá lá. Porque foi trocado os papéis. Tudo pelo. Aqui pela pelo tela. Computador.
1: Se modernizou,
4: pela tela.
1: Né?
4: Não tem negócio de papel, né? É. Então, o pastor Cícero lê, são duas telas, três telas.
1: É o Bombril, mínima utilidade, né?
4: Aí, rapaz, tem hora aqui que dá uma, né, uma falha técnica na memória.

0: Vai estar aqui a nutricionista, né? Marcela Almeida, né? A nutricionista Marcela Almeida vai estar aqui dando dicas a respeito de saúde, nutrição. E ela é uma mulher de Deus, ela é cristã também. E ela vai estar falando sobre os cuidados com o corpo. Afinal de contas, nosso corpo é templo do Espírito Santo. Então as irmãs aí, os irmãos também, podem estar ligados amanhã de 1 da tarde às 3 da tarde com o programa Mulheres de Fé. Vai ser especial com a presença dessa profissional bem gabaritada, uma nutricionista.
1: É, Marcela Almeida.
0: Marcela Almeida, em nome de Jesus, Pastor Fábio.
2: Pastor Fábio, eu assisto, eu ouço, né, o programa das Mulheres de Fé. E quando falou que a nutricionista está, né, a gente que faz caminhada, a gente que malha, é interessante, é importante que a gente ouça, né, porque é uma dica, e tem uma coisa, não vai cobrar, né, ela vai dar uma dica aqui, ela vai falar sobre saúde. E hoje eu estive falando com uma estilista, e ela, eu disse para ela, falei sobre a rádio, e ela ficou interessada de dar também, viu, Pastor Cícero, Pastor Fábio, uma dica de moda, as cores que combinam, né? O tipo de roupa, para cada ocasião, né, Pastor Fábio? Então, porque às vezes, nós vamos tomar o programa das mulheres, não, mas às vezes a pessoa usa umas roupas, umas cores que não combinam muito, né? Uma roupa para noite, a pessoa usa no pé do sol quente, né? Então, é isso aí, uma roupa brilhosa. Agora... Não, então vamos deixar para elas mesmo.
3: Tá aqui o Pastor Cícero.
2: Tem áudio aí, Pastor Cícero?
3: Coloca o áudio.
4: Boa noite, Pastor Cícero. Boa noite, todos os pastores. Estou passando por aqui para agradecer as orações que eu pedi para o meu esposo, Jurandir Ferreira. Ele fez uma cirurgia hoje. Graças a Deus, está passando bem. A glória de Deus, ele está muito bem. Em nome de Jesus. Eu sou a obreira Miriam, aqui da Igreja do Amor de Deus, do Sítio São João. Estou passando para agradecer a Deus, em primeiro lugar, e os pastores, em nome de Jesus, boa noite, um abraço, Pastor Cícero, para a pastora Gláucia, em nome de Jesus. Muito obrigado, meu Pai.
3: É isso aí, né? A participação da nossa irmã, agradecendo, né? O milagre, né? Que o esposo se submeteu a um procedimento e deu tudo certo para a glória de Deus. Amém, minha irmã? A sua participação aqui em retornar à ligação nos estimula, Pastor Cícero, Pastor Gilberto e Pastor Eduardo, a continuar nessa caminhada, né? E as ligações não param, né? As mensagens não param. Eu peço até desculpa aí aos ouvintes, né? Por esse momento não foi uma crise, mas de alegria, né? Porque eu aqui, mal Pastor Cícero, olhando o Pastor Eduardo falando sobre a estilista, e a gente vê que a gente precisa, né? Dessa orientação. E enquanto estava falando da programação das mulheres de fé amanhã, né? Que vai estar aqui a nutricionista, me deu uma luz aqui, né? Eu vou até dizer aqui no ar, vai que dê certo, né? Eu não sei. Todo o programa tem um sorteio, né, Pastor Cícero? Um brinde. Quem sabe aí se as mulheres vendo com a profissional, né, pode fazer o sorteio de uma consulta, né? De uma consulta, a pessoa que vai estar participando amanhã da programação vai ser contemplado com a consulta, né? Com a nutricionista, e depois ela vai cobrar os honorários dela, né? Mas a princípio, o primeiro atendimento vai ser um brinde, né, que a pessoa ganhou no programa, né, das Mulheres de Fé. Fica aqui uma dica, né, que é algo muito importante nos dias de hoje. Pastor Eduardo, né, o Pastor Eduardo é atleta, né, de musculação. A gente sabe a importância da alimentação, né, que a alimentação faz a diferença na vida Da pessoa, pastor Eduardo.
2: É, porque se a pessoa, ela pode passar o dia correndo, o dia malhando, se ela não se alimentar

0: correto, então não vai servir de nada, né?
1: É isso aí.
0: Né? Então, tem que ter essa dica.
1: É, a orientação, né? Verdade. A orientação correta, né? A orientação certa, e é o nutricionista que faz isso.
0: Então vai estar amanhã a missionária Valdirene, a pastora Gláucia e a Marcela Almeida, né?
1: A nutricionista. E a nutricionista, vai ser bênção. A Ângela Aparecida, mensagem aqui chegando, olha. Aqui não para, a mensagem chegando a todo momento. Do Paraná, está ligado. Que Deus abençoe a todos do Paraná que estão ligados no programa Desperta a Vida. Que venha chuva de bênção aí onde vocês estão. A Josi, né? Josi do Paraná também, está ligado. Né? A Sônia de Rondônia, né? Está ligado também no programa Desperta a Vida. Né? A missionária Cristiane, dá aqui o seu boa noite, a paz do Senhor a todos. Está parabenizando a programação e desejando que Deus abençoe a vida de todos os pastores. E que assim seja em nome de Jesus. E vamos continuar com o programa Desperta a Vida. Tem áudio, pastor Cícero? Pastor Cícero quer saber que hora que eu vou poder pregar.
2: Vou acabar aqui os áudios.
1: Né? Na hora que. Porque é ele que está no controle, né, pastor Eduardo? Dos botões. Então vamos pro áudio, né, pastor Gilberto?
3: Alô, boa noite.
4: Boa noite, pastor Fábio. Deus abençoe você e sua família, viu? Obrigado por esse culto maravilhoso, viu? Deus abençoe, viu? É paz do Senhor, meu irmão.
3: É isso aí, irmão Ivan, a paz do Senhor, meu querido, que Deus lhe abençoe, né? Domingo estamos ali ligados, louvando e adorando o nosso Deus. Já tem mais áudio aí? Boa noite, com o que eu falo?
5: Boa noite, paz do Senhor, para todos aí, em nome de Jesus, pastor Fábio, pastor Cícero, pastor Eduardo, outro pastor aí, e o bispo Cláudio, todos os aí do amor de Deus, as missionárias. Eu quero pedir esse louvor aí, ó, que eu mandei para vocês, viu? Nós temos que fazer o que? Evangelizar. Viu, pastor Eduardo? Quero ouvir seu louvor e mandar para o Mariano, evangelista.
3: Glória a Deus, a irmã Lúcia do Iguatu, né? Paz do Senhor, minha irmã, que Deus lhe abençoe. Alô, boa noite, com quem eu falo?
6: Paz e graça, meus irmãos. Quero glorificar a Deus por essa programação. Quero dizer que o Rei dos Reis, Senhor dos senhores, Jesus Cristo está voltando. É tempo de buscar ao Senhor, é tempo de se arrepender, é tempo de entregar nossas vidas cada dia mais no altar do Senhor. A pedra que é lançada sem auxílio de mãos e destrói os pés de ferro e de barro da estátua de Nabucodonosor, essa pedra, ela está próxima de ser lançada. E Cristo implantará o seu reino e reinaremos com ele para todo sempre. É tempo de arrependimento, é tempo de arrependimento, é tempo de buscar ao Senhor. Que Deus abençoe a todos, em nome de Jesus.
3: Eita, glória a Deus, pastor Elvis, né? Deu o seu recado aí. É isso aí, meu irmão, paz de Deus. Agora vamos de louvor, né? Que é a pedido do ouvinte, né? Deus é fiel com o nosso bispo Cláudio Garcia. E você já prepara aí o teu coração para ouvir a palavra de Deus com o pastor Fábio Lopes.

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1: Muito bem, estamos de volta com todos vocês. E é um momento importante, né, da programação. Efésios, capítulo 6, versículo 11. Revesti-vos de toda a armadura de Deus, para que possais estar firme contra as astutas ciladas do diabo. Veja bem, meu irmão, minha irmã, você, meu amigo e minha amiga que está aí ouvindo a programação, essa palavra do apóstolo Paulo, dirigindo a toda a igreja, é alertando a igreja, é chamando a atenção da igreja para uma luta que existe, para uma guerra que existe, que muitas vezes é ignorada, sabe? Muitas vezes a pessoa, ela vive e não se atenta que existe essa guerra espiritual. O principado é a potestade do mal, sabe? As forças do inimigo da nossa alma, que tem atuado há muito tempo, tem trabalhado. O inimigo da nossa alma tem prejudicado reinos, nações, sabe? Tem subjugado povos. Veja o que é que aconteceu com Sodoma e Gomorra. Tá entendendo? Então, o inimigo da nossa alma, ele não tá para brincadeira. Ele realmente está fazendo o papel dele. O próprio Jesus revelou. O próprio Jesus disse que Satanás veio para matar, roubar e destruir. Então existe uma guerra. Uma guerra aos olhos naturais se torna imperceptível. Mas o que é que acontece? A pessoa percebe fisicamente. Por quê? Porque doenças que a medicina não consegue detectar, a medicina não consegue tratar, sabe? Então são enfermidades que são originalizadas do espírito imundo, sabe? Que é a força do mal que provoca, que ocasiona. É a pessoa que está bem no seu relacionamento e do nada a confusão, a discórdia, a briga, e vem a separação, vem um desquite. Então você percebe. Às vezes a pessoa é um bom profissional, mas na vida financeira dela nada dá certo, nada vai para frente. É o mal, é uma força do diabo que aprisiona a pessoa, que algema a pessoa. É por isso que o apóstolo aqui, ele aconselha, ele diz para a pessoa se revestir, pastor Eduardo, da armadura de Deus, para que a pessoa possa lutar contra Satanás, pastor Eduardo.
2: É verdade, porque muitas pessoas não entendem que muitas lutas físicas, elas são decorrentes da espiritual, acontece pelo espiritual. Naquela época, os apóstolos, o apóstolo Paulo, aí ele era perseguido para não deixar, o diabo não queria deixar que a obra de Deus se propagasse, né? E muitos apóstolos eram presos, açoitados, injustiçados. Mas por trás daquilo ali, era um mal que entrava e dominava o coração de governadores, de religiosos, não é? Então, para que a pessoa não fique com uma mágoa, um ódio no coração, né? A Bíblia diz que o Senhor Jesus, quando ele foi ferido lá na cruz, ele falou assim: ó, Pai, perdoa, né? Perdoa essa pessoa, perdoa esse soldado, ele não sabe nem o que está fazendo. Está apenas sendo um canal, né, para que o diabo possa agir e operar. Então, o inimigo, ele age em várias esferas na vida de uma pessoa, tanto causando luta, tentando parar a obra de Deus, como colocando enfermidade. Eu estou acompanhando uma mulher que Deus me deu discernimento que o problema dela era espiritual. E a mulher muito religiosa, disse que Deus falava com ela todo dia, que ela via Deus, que Deus e tal. Desse povo fanático, pastor Fábio, porque...
1: É uma prisão, já, o fanatismo já é uma arma de Satanás.
2: O fanatismo é pior do que a idolatria. É pior do que você ganhar um católico. É mais fácil você ganhar um católico para Jesus do que você conseguir converter um religioso, porque parece que fica com a mente cauterizada. E aí eu disse para ela: minha senhora, a senhora faça, pode fazer todos os exames, que a senhora vai ver que a senhora não tem nada, a senhora não tem doença nenhuma. Mas os sintomas que ela estava sentindo, pastor Fábio, era de doença física, né? E a mulher lá com um monte de remédio. Remédio para pressão, remédio para diabetes, remédio para dor, remédio para dormir, remédio para acordar, remédio para tudo. Tinha um monte de remédio. E a mulher dopada lá, se tremendo de tanto tomar remédio. E aí a gente conversando, que a gente já tem uma experiência, eu disse assim: a senhora, pelo que a senhora está falando aí, o que possa estar acontecendo com a senhora é só uma gordurazinha no seu fígado. E foi exatamente isso. Quando eu cheguei, ela disse: o senhor adivinhou, viu, pastor? Graças a Deus, eu não tenho nada. É só um negócio aqui no fígado, né? Mas mesmo assim, ela sabendo, mesmo assim, está doente do mesmo jeito, não consegue andar, não consegue se levantar, todo inchado igual um sapo. Quer dizer, ela está vivendo uma luta espiritual, né? Um mal está destruindo a vida dela. E só, eu disse a ela, só depende da senhora. Só a senhora que pode se sair dessa situação.
1: Se revestir, né? Da armadura.
2: Se revestir, porque não é isso que a Bíblia está dizendo, né?
1: Revestir-se de toda a armadura de Deus para resistir, né?
2: Pois é, então às vezes a pessoa fica em casa, né? Às vezes a pessoa não quer fazer um jejum. Às vezes a pessoa bota o maior boneco para vir para a igreja. Você vai buscar ela, ela vem de mau
1: pastor,
2: gosto.
1: Pastor Eduardo, a pessoa, ela com Satanás, me perdoe a quem é está nos ouvindo, não, a quem está nos ouvindo, me perdoe. Mas o que é que acontece em alguns casos? A pessoa, quando é o diabo falando, quando é Satanás, né, afrontando, dizendo que vai fazer isso, fazer aquilo, a pessoa fica piando, né, fica calado. É. Agora, quando é o pastor... Minha irmã, vamos lutar, minha irmã. Vamos se levantar, vamos acordar na madrugada. Eu vou subir o monte para orar pela senhora ou pelo senhor. Eu vou fazer a minha parte. Aí a pessoa: pastor, será que adianta, pastor? Né? Pastor, não sei, pastor. Será que Deus quer mesmo, pastor? Quer dizer, quando é o diabo, a pessoa logo se conforma, logo aceita, admite. Mas o pastor falando, né, o pastor sendo instrumento de Deus, aconselhando a pessoa, ela reluta, ela questiona, sabe? Quer dizer, a mulher diz que o senhor adivinhou, né? Vixe, pastor, o senhor adivinhou. Quer dizer, o que a pessoa precisa entender, pastor Eduardo, que o apóstolo Paulo está falando aqui, para haver esse revestimento, essa armadura, é porque de fato é uma guerra. Numa guerra, pastor Eduardo, não dá para a pessoa ficar vacilando. Não dá para a pessoa ficar desapercebida, sabe? Ela tem que estar atenta 24 horas.
2: Pastor Fábio, existe principados que atuam só numa área da vida da pessoa. Um exemplo, aqui mesmo, perto da igreja do pastor Gilberto, uma mulher estava de cama, uma jovem de cama, né? Tinha uma cirurgia na perna, tinha levado uma pancada muito grande, só mexia com o pescoço. E através da rádio, a gente conseguiu o endereço e fomos lá visitar. Quando nós chegamos lá, a mãe dela também só tinha uma perna. E eu fui fazer uma oração, assim, aquela oração para Deus cicatrizar, né, a cirurgia. Ela estava com um pino nas pernas. Só que quando eu orei, aconteceu uma coisa totalmente diferente. A mulher se manifestou, a mãe dela se manifestou. E aí a mãe dela se manifestou, eu disse: qual é o seu nome? Aí a entidade falou o nome. Aí ela disse assim: olha, eu cortei a perna dela e vou cortar a perna da filha dela. Cheguei, eu me arrupei todinho na hora. E a menina lá deitada na cama, pastor, mexendo só com a cabeça. Aí expulsei o mal, aí conversei com ela, aí eu determinei: olha, em nome de Jesus, esse demônio que estava na sua mãe, ele não vai lhe matar, você não vai ficar só com a perna. Sua perna vai sarar, você vai aceitar Jesus e vai para a igreja. Você e a sua mãe, você crê? Ela disse, eu creio. Pronto, a mulher ficou curada. Então existia um principado ali que estava dominando a família.
1: Hereditário, só, né?
2: Era, cortando a perna. Vou deixar todo mundo aleijado, né? Deixar todo mundo paralítico. E assim tem famílias que é com bebida. Todo mundo bebendo, viciado na cachaça, o pessoal morrendo, se acabando. E as pessoas não veem isso, que é o diabo que está matando, né? Que está destruindo. Então a pessoa tem que se levantar e se revestir das armaduras de Deus. E vir na igreja, pastor Fábio.
1: Para poder vencer o mal. Para poder vencer Satanás. Para vencer a maldição, a praga. Aqui, eu quero que você entenda, a nossa hora já passou, eu quero que você entenda, você que está aí do outro lado, que nós não estamos querendo lhe fazer medo, né? Nós não estamos querendo lhe constranger. Não, o que a gente quer é que você se conscientize para que a sua vida possa mudar. Sabe, para que você possa ver a mudança dentro da sua casa, a mudança verdadeira, a mudança real. Ela vem pela luta, meu irmão. Biblicamente, você não vê ninguém que foi abençoado por Deus sem lutar. Todos lutaram, todos se revestiram dessa armadura, todos colocaram em prática a fé. Todos agiram a sua fé. Então, você precisa fazer a mesma coisa, sabe, para que a sua vida possa mudar, para que você possa ver, ó, você ouviu aí o exemplo que o pastor Eduardo deu aqui, o mal amputou a perna da mãe, já queria amputar a perna da filha. Então o mal existe. Às vezes você não aceita, às vezes você não quer acreditar, e isso dá força a Satanás, sabe? Isso dá combustível para o diabo, porque enquanto as pessoas não acreditam, está aí ele destruindo. Está aí ele destruindo famílias, está aí ele prejudicando, sabe? Então, o conselho nesta noite, o quanto antes, procure a Igreja Evangelho do Amor de Deus. Venha estar conosco. Porque talvez você despertou aí. Você diz, pastor, eu estou aqui com o meu coração acelerado. Eu entendi, eu ouvi a voz de Deus. Mas como é que eu faço para poder me revestir com essa armadura? O que é essa armadura? Como é que eu me aposto dela? Você vai até a igreja. Você vai chegar lá na igreja. Você vai procurar o pastor. Você vai procurar a pastora. E ele vai te orientar. Porque tem o capacete, pastor Eduardo. Tem a espada.
2: A couraça.
1: Tem a couraça. Né? Tem aquilo que se coloca nos pés. Né? Né? Então, é todo um conjunto, é uma obra completa. Que aqui pelo rádio fica difícil para a gente poder passar para você essa orientação. Mas você vem estar conosco. Vem estar com um dos pastores da Igreja Evangelho do Amor de Deus, porque são homens capazes, são homens experimentados. Você viu aí? Se fosse, me perdoe, não me leve a mal, mas se fosse de repente outro pastor, sem querer criar intriga, talvez fosse abrir uma harpa, pastor Eduardo, fosse querer cantar um hino de sangue, né? Fosse fazer, ter negócio de visão, negócio de revelação, isso. E o pastor Eduardo, assim como os demais pastores que já têm experiência, detectou logo que era o mal. Né, e orou e o mal não se ocultou, não conseguiu ficar escondido. O mal foi revelado e foi expulso. Então, nos procure, vem estar conosco. Eu, pastor Fábio, estarei ali no Planalto Ayrton Senna, na Avenida Paraíso, número 1041, às 18 horas, neste domingo. Você pode vir me encontrar ali juntamente com a equipe de fé que estaremos te aguardando. Pastor Gilberto, aproveitando que a gente vai já
3: fazer a oração.
1: É isso, pastor Cícero? Vai ter o louvor. Dá pra gente colocar a vinheta dos endereços, né? Antes do louvor. E após o louvor, pastor Cícero, pode ser? Para que essa pessoa possa se encontrar, né? Se situar aí onde ela mora. E assim a igreja mais próximo da residência dela. O senhor vai estar onde, pastor Gilberto?
3: Eu estarei aqui no Júlio José Walter, na rua N, número 713.
1: José Walter?
3: É, Avenida D, né, perdão, que é Avenida N, Avenida D.
1: José Walter?
3: É, número 713.
1: Vizinha que hora?
3: Academia Adrenalina, às 18 horas.
1: Às 18 horas, o senhor vai estar no altar da igreja
3: para
1: abençoar essa pessoa. Mas se ela quiser uma orientação mais cedo, ela chegando, ela pode lhe encontrar, pastor Gilberto?
3: 4 horas da tarde já estarei ali já.
1: Ligado. Aí. Esse é meu pastor, aí é... Esse
3: vai,
1: é...
3: E domingo vai ser fogo.
1: Aí é pastor indo e voltando.
3: Domingo esteja lá.
1: Pastor Eduardo, nesse domingo...
2: É isso aí, nesse domingo mais cedo, às 6 horas da noite, eu estarei aqui messejando. Eu quero dar um conselho para você que está me ouvindo aí do outro lado. Preste atenção. Você tem recebido oração, você tem ouvido pregações, você tem estado conosco todos os dias... Mas isso não basta. Você tem que vir na igreja. Eu sou fruto de programação de rádio, né? O pastor disse, olha, você vai vir. E quando você vier aqui, você vai ver. Se a sua vida não mudar, então faça o que você tem vontade de fazer. Eu tinha vontade de tirar a minha vida, estava desesperado. E o pastor disse assim, para, não tira a sua vida agora, deixa para tirar depois que você vier para a igreja. Se Deus não mudar a tua vida, aí você se mata, faz o que você quiser. Então, essa pessoa que está me ouvindo, pastor Fábio, ela talvez esteja perdendo a bênção dela. Tem bênção de Deus preparada para ela e ela está aí na casa dela. Então, você vai vir em Messejana, vai dar um jeito de vir. Eu sei que você está me escutando, eu sei que você está me ouvindo na sua casa. Olha o endereço aqui, ó. Eu vou dizer para você, mas o pastor Cis ainda vai colocar as vinhetas. Rua Clemente Pereira, no número 127, em Messejana, aqui próximo da Regional 6, na mesma rua do R Center. Não tem como a pessoa errar. Eu estarei esperando essa pessoa, pastor Fábio.
1: É isso aí. E o pastor Cícero Neto, aonde essa pessoa que quer receber um conselho, uma orientação, aprender mais sobre a armadura de Deus, vai lhe encontrar, pastor Cícero?
4: Na Avenida Valparaíso, 1165, no Grande Anguro Sul, no Conjunto City São João. E reforçando, lembrando que neste domingo, especialmente neste domingo, o bispo Cláudio Garcia vai estar conosco, ali ministrando a palavra de Deus, e com certeza vai estar louvando e adorando a Deus também junto conosco. Então você é o nosso convidado todo especial para estar conosco na IAD, City São João, pastor Fábio.
1: Pastor Eduardo, pastor Cis, pastor Gilberto, enquanto o pastor Cis falava agora, eu lembrei de um episódio, há um tempo atrás ali na Maraponga, a gente fazendo a obra de Deus ali, pastor Eduardo, e ainda no que a gente estava falando agora acerca da palavra, a mulher manifestou lá e disse que o homem de calça, né? O de calça. Perna de calça, pronto. Manifestou, né? A confusão grande.
2: Uma entidade maligna manifestou.
1: Foi chute em cadeira, a confusão foi grande. Não foi fácil, não. O bispo dominou, né? O bispo Cláudio Garcia. E aí a pessoa lá manifestada, aí, né? O perna de calça. Aí o perna de calça tava no Clube do Vaqueiro. Né? No Clube do Vaqueiro. E o diabo foi e disse que estava levando ele pro braço da amante e que havia um trabalho de bruxaria para separar eles. Essa mulher era casada desde nova, um relacionamento fora de, tá entendendo? De suspeita, aquela coisa. E de fato o mal estava atuando. E aí o mal foi revelado, né? Foi descoberto. O bispo orientou, dando a mulher para poder ela, né, saber tratar. E aí o marido chorou, sabe? É porque os amigos, né? Eu fui induzido e tal, aquela coisa toda.
2: Então, peraí. O perna de calça foi a entidade que incorporou na mulher
1: que tava levando o marido a trair, levando pro Clube do Vaqueiro.
2: Então, no mínimo, a mulher estava rejeitando ele, que o perna de calça entrou, né, nela, ela rejeitando ele, e ele disse, sabe uma coisa? Eu vou é pra festa.
1: Aí tinha a amante, né, a Pombagira, que fez um trabalho, o diabo disse que tinha sido pago para acabar com o casamento deles, né?
2: Que é que normalmente acontece também, pastor, porque é uma amiga de trabalho, é doido pelo cara, né? Aí eu vou fazer uma bruxaria para aquela bicha
1: ré. É o diabo, os artifícios do diabo, pois né? É.
2: Porque aqui nós não estamos fazendo a propaganda do mal, não, para a pessoa ir na bruxaria, não. Está fazendo a propaganda de que se o mal entrou, nós vamos tirá-lo em nome de Jesus.
1: É desse jeito. Então eu lembrei, porque o bispo Cláudio Garcia
2: vai estar lá.
1: Vai estar na igreja.
2: Se eu pudesse, eu ia assistir
1: do, o culto, do sítio. Que hora é, pastor? Domingo?
4: A partir das 18h30.
1: Ou das, fosse 7 horas, eu terminava 7 horas e estava com vocês lá também, porque o bispo Cláudio Garcia é homem de Deus. Então vamos de louvor, né? E antes do louvor, os endereços das igrejas e o louvor, e depois nós vamos retornar para nos preparar para o momento da oração. O pastor Gilmar. Olha aí, pastor Eduardo.
2: Pastor Gilmar de Itapipoca está na escuta. Um abraço para o senhor, para sua esposa, para o profeta Natan e para sua filha, tá? Deus abençoe.
1: É pastor Gilmar, né? O pastor Gilmar aí na fazenda aí dele, né? Em Itapipoca. Qualquer dia desse nós estamos chegando aí, viu, pastor? Eu e o pastor Eduardo, vamos, de moto.
2: É mesmo.
1: Vamos dar um pulo lá, bem ligeirinho. Pois vamos ficar de louvor, em nome de Jesus. Voltamos daqui a pouco, todos vocês.

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1: É isso aí, estamos de volta com todos vocês. Por motivo de força maior, não vamos fazer a oração agora, né? Porque vamos atender as pessoas, né, que estão participando, né, que estão aqui fazendo a programação conosco, né? O pastor Cícero Neto, né? Vamos soltar aqui o irmão Felipe, agora, pastor Cícero. Irmão Felipe mandou aqui um áudio, um pequeno testemunho do que Deus está fazendo na vida dele. Alô, paz do Senhor.
2: Olá, meus irmãos, a paz do Senhor. Gostaria de mandar um alô, né, para todos os pastores, em especial o pastor Fábio, a qual a igreja que eu me congrego, que é a Igreja do Planalto Ayrton Senna, Avenida Paraíso 1041, e contar um pouco do meu testemunho, né? Há umas três semanas atrás, eu senti uma dor muito forte na barriga quando eu fui ao médico, e o médico informou que era caso cirúrgico, que era caso de operação. Passei a noite em observação, no outro dia o cirurgião foi me avaliar e me deu alta e falou que no outro dia eu ia voltar, né, para fazer a cirurgia, porque a dor ia aumentar. Enquanto isso, quando eu cheguei em casa, fiquei em oração, e quando foi na quinta-feira, no culto da família, eu fui para o culto com essa dor, né? Quase que eu não conseguia andar direito com essa dor muito forte. E glória a Deus, foi um culto abençoado. E quando finalizou o culto, o pastor ungiu no local da dor, fez uma oração forte e foi melhorando. E graças a Deus, né, eu retornei ao cirurgião, e o cirurgião disse que não era mais caso de cirurgia, porque não tinha nada, e eu estou curado em nome de Jesus.
1: É isso aí, né? Você acabou de ouvir aí o testemunho, né, do nosso irmão. É aquilo que nós estávamos falando, pastor Eduardo, né? Essa pessoa que está sendo alcançada pelo programa Desperta a Vida, o que é que ela precisa fazer? Ela precisa se deslocar da casa dela para o mais breve possível estar conosco, pastor Eduardo.
3: É isso aí, eu fico muito feliz de ouvir um testemunho como esse aí do irmão Felipe, porque, pastores, ele estava sentindo dores. E ele foi para a igreja. Tem gente que ia assim, não, quando eu ficar bom, eu vou para a igreja. Mas ele foi.
1: E ele ia se operar, né?
3: Foi o médico. Então, a gente tem que fazer isso. Nem que você esteja se arrastando. Não coloque dificuldade, nem desculpa, porque é longe, porque é tarde, porque é perigoso. Gente, pelo amor de Deus, levanta a cabeça, segue em frente, Deus é contigo.
1: É isso aí, ó. Ele poderia ter feito o procedimento, né? Também não ia ter nada demais, né? Quantos não fizeram e estão aí bem, mas ele usou a fé, né? E como o senhor disse, né? Ele podia não ter ido, E eu disse, meu Deus, como é que pode eu no culto, né? Terminando, ele creu, Senhor, ele veio na tua casa.
3: Ele podia ter ficado em casa murmurando, não vem um irmão aqui, não vem um obreiro aqui, não vem um pastor aqui, né? Mas não, ele foi até a casa de Deus. E tem gente que diz assim, pastor, o Senhor me abandonou. Toda terça nós estamos na igreja, toda quinta na igreja, domingo na igreja. Nós não abandonamos a igreja, não morremos, estamos na igreja para atender as pessoas.
1: Aí eu disse, aonde é a dor, né? Aí, pastor, levante a blusa, né? Levante a blusa. Peguei o azeite, passei lá e tá curado, em nome de Jesus, né? E tá aí o irmão dando testemunho. Vamos para mais um áudio? Alô, boa noite!
4: Meu digníssimo pastor Eduardo, paz do Senhor, meu irmão, estamos nas escutas aqui. Tá certo, pastor Eduardo, pastor Fábio, tá certo. Eu tô convidado, viu? Está por aqui pra gente se alegrar com o Senhor aqui, viu? Na nossa fazenda aqui, viu? Em nome do Senhor Jesus Cristo, viu? E o bispo Cláudio também, já falei com ele, disse que ia se organizar para vir aqui, mas o pastor Eduardo, viu? Tá certo? E o programa tá sendo uma benção, todo dia eu tô ligadinho aí, viu? Todo dia eu tô vendo o programa, viu? Mas minha esposa. Aonde tem uma igreja, fonte de água viva, nós estamos aí divulgando esse trabalho abençoado, essa rádio abençoada, viu? Aonde tem uma igreja, nós estamos divulgando. Nós temos uma lá em Brasília, Brasilândia, está em Goiânia, em Goiás, Bahia, e nós estamos divulgando, para a glória de Deus, viu? Esse programa é abençoado.
1: É isso aí, pastor Gilmar, um abraço, homem de Deus. Também estamos aqui com a mensagem de texto da irmã Gilvânia, né, do Rodolfo Teófilo, está ligado na programação. E aí, pastor, vocês podemos nos preparar para o momento da oração? É o senhor que manda, né? O senhor sabe, né?
3: Diretor, nosso diretor.
1: É. Diretor é de programação,
3: não,
1: né?
3: Não, se ele não fosse bom, a gente não tava aqui nem a pau.
1: É, pagando, ele pagando, não tá aqui.
3: Pagando pra gente, aí não vinha.
1: Mas nós estamos pagando e estamos aqui.
3: Ele é bom porque quando nós chegamos no Tarrado, tinha outro lá e ele não se intimidou. Ele foi até o final.
1: Ele tava botando moral no rapaz igual tá aqui. É. E nós. Então vamos nos preparar para a oração em nome de Jesus. Oh, glória a Deus!
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0: Prepara aí o teu copo com água, a fotografia daquele familiar, né? A carteira de trabalho, o currículo, aquela ferramenta de trabalho, e vamos falar com Deus. Senhor, eu entro agora na tua presença em oração, aqui nesse estúdio, juntamente com esses homens de Deus, homens valentes, meu Pai, que têm dedicado as suas vidas à obra do Senhor. Meu Deus, eu costumo dizer que a nossa vida, ela soma mais tempo te servindo do que servindo ao mundo. Então eu te peço agora, Pai, abençoa a casa dessa pessoa, aonde a minha voz está chegando, a casa que a minha voz está entrando, que chegue a tua bênção agora, que o Senhor abençoe aqueles que ligaram, aqueles que mandaram a mensagem, que pediram oração pelo casamento, pela vida dos seus filhos, pela vida dos seus familiares. Meu Deus, eu como ministro do teu evangelho, eu abençoo esta pessoa, eu abençoo esta vida, e eu ordeno na autoridade que há no nome de Jesus, que tudo que é mal bata em retirada, que todo espírito contrário bata em retirada, que toda tristeza, que toda ansiedade, que toda depressão bata em retirada, que a dor no corpo, nos ossos, na carne, nos nervos, que o cisto, o quisto, o mioma, o caroço desapareça, que a dor de cabeça crônica desapareça, que no nome de Jesus volte a normalidade, que essa pessoa seja curada agora da diabetes, que essa pessoa seja curada da pressão alta, da pressão baixa, que no nome de Jesus Cristo os pés possam desinchar agora, que a circulação volte ao normal. Eu ordeno agora que a saúde se apodere do corpo e da vida desta pessoa. Meu Deus, eu abençoo a ferramenta de trabalho, eu abençoo agora o currículo, meu Pai, eu abençoo a carteira de trabalho, eu determino portas abertas agora, eu digo agora que toda amarração, que toda escassez, que toda miséria saia em nome de Jesus, e que haja abundância, que haja prosperidade, que haja fartura na vida desta pessoa, na casa desta pessoa, no lar desta pessoa. Abençoa o copo com água, em nome de Jesus, que cada molécula desta água seja consagrada para que essa pessoa, ao beber, ao ingerir, ingira a própria vida, receba a própria vida, em o nome do Pai, do Filho e do Espírito Santo. Diga amém, diga graças a Deus. Isso, eu bebi o meu copo com água, acredito que você também bebeu o seu. E eu quero que você grave bem o que eu vou lhe dizer agora. Deus fez um milagre na tua vida. E você vai na igreja agora para agradecer. Eu falei antes que você ia para pedir orientação, mas agora, algumas pessoas, pastor Eduardo, pastor Gilberto e pastor Cícero, eu tenho uma convicção, eu tenho uma certeza que foram abençoadas. E elas vão na igreja para dar o testemunho. Eu antes de eu fazer, né, as minhas considerações finais, antes de eu encerrar aqui o programa, eu queria atender porque eu vi aqui que o pastor Adairto Santos, né, mandou um áudio. E eu não posso deixar, né, de colocar aqui o áudio, de atender o pastor Adairto, né? Eu gosto de atender. É possível, pastor Cícero? Então, alô, boa noite.
1: Boa noite, pastor Fábio. Boa noite, pastor Eduardo, pastor Cícero. Quero dizer que eu estou ligado na programação Desperta Vida. Fico feliz por ter ouvido esse testemunho aí do nosso irmão Felipe, porque a fé, ela é a certeza, né? Então, você, como pastor, usou a certeza da fé e Deus abençoou o irmão Felipe, né? Eu quero dizer que para Deus nada é impossível, tudo é possível. Então fica aí na paz, Deus abençoe a todos.
0: Amém. Obrigado, pastor Adair, tá aí pela a sua audiência, né? e também pela sua participação. Então, chegamos ao final do nosso programa, em nome de Jesus, fica o convite para amanhã, a partir de 13h, o programa das Mulheres de Fé, né, com a participação do pastor Eduardo, da Marcela Almeida, né, a nutricionista, que vai estar aqui dando dica de saúde. Será importante, e se você puder, né, divulgar, né, esse programa, eu tenho certeza que você vai estar fazendo um bem a essa pessoa que você vai estar avisando do programa, tá certo? E domingo eu aguardo você na Igreja Evangelho do Amor de Deus, no Planalto Ayrton Senna, na Avenida Paraíso, número 1041. Até lá, em nome de Jesus. Pastor Gilberto, suas considerações.
2: Glória a Deus. Também quero desde já dar uma boa noite a todos, né? Que Deus abençoe, até o próximo programa, né?
0: Pastor Carlos Eduardo, suas graças considerações,
3: Deus,
0: meu irmão.
3: Graças a Deus, foi muito bom ter estado com todos vocês. Uma boa noite, Deus abençoe.
0: Amém. Pastor Cícero Neto, suas considerações.
4: Amém, pastor Fábio, todos os pastores, ouvintes, Deus abençoe a todos, viu? E eu quero lembrar que nós vamos estar tocando aqui as músicas que foram pedidas. A gente vai estar colocando aqui ao decorrer da programação agora, tá bom? Deus abençoe a todos, em nome de Jesus.
0: Pronto, chegamos ao final, mas não esqueça, amanhã, né, a partir das 10 horas também com o pastor José Alves, programa Desperta a Vida, que vai até a meia-noite. Praticamente todos os dias nós estamos quase encerrando nessa hora, né, pastor Cícero? E a partir de segunda-feira estaremos com todos vocês, em o nome de Jesus. Que Deus abençoe e até a próxima, querendo Deus.
5: Meu irmão! 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

0: Aplauda o Senhor aí, gente!
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2: Graças a Deus, chegou aqui o momento da palavra de Deus na Rádio Águia FM. Vamos meditar um pouco na palavra do Senhor, porque a palavra de Deus, ela nos faz... ela nos fortalece, né? A palavra de Deus, ela nos faz adquirir fé. Com a fé a gente vence, com a fé a gente supera todas as dificuldades. Amém? Então olha só o que diz a palavra do Senhor aqui no livro do profeta Isaías, capítulo 40, versículo 31. Diz assim: mas os que esperam no Senhor renovarão as suas forças, subirão com asas como águias, correrão e não se cansarão, caminharão e não se fadigarão. Graças a Deus. Essa palavra eu tenho um pouco de, como é que eu posso dizer, familiaridade, né? Eu amo essa passagem. Alguns anos atrás, Deus ministrou ao meu coração essa passagem quando eu li um livro que falava sobre o assunto. E Deus falou muito forte comigo sobre a águia, né? Porque assim, todos nós enfrentamos tempestades, né? Todos nós enfrentamos tempestades na vida. Há dias em que os ventos da nossa vida parecem fortes demais, né? As lutas, parece que elas se multiplicam, né? Pensamos que a gente não vai conseguir continuar, a gente olha para um lado, olha para o outro, não vê uma saída. Mas aqui Deus, através da sua palavra, Ele fala que Ele nos daria forças. Ele nos daria forças. Deus, Ele nunca disse, o Senhor Jesus nunca disse que não haveria tempestades, mas Ele prometeu que nos daria forças para superá-las, para atravessá-las. Amém? Você crê? E falando da águia, interessante que a águia, ela possui uma característica impressionante. Quando as tempestades chegam, a águia não foge. Pesquise sobre isso, você vai ver. A águia não foge. Ao invés disso, meu irmão, a águia, ela abre as suas asas, ela utiliza da força do vento para subir ainda mais alto. É isso mesmo, é forte, o negócio é forte. E ela vai voando acima das nuvens escuras. Assim também acontece com aqueles que confiam no Senhor, mas os que confiam no Senhor são como os montes de Sião, que não se abalam, aleluia, mas eles voam como águias, eles voam acima das tempestades. Enquanto as circunstâncias aqui tentam nos derrubar, é ou não é verdade? Tentam nos desanimar. Quero dizer para você nessa manhã que Deus renova as nossas forças. Para que ele faz isso? Para nos elevar acima das dificuldades, das tempestades. Por isso, meu irmão, é necessário perseverar e continuar caminhando. Mesmo quando o caminho parece difícil, o negócio é permanecer firme. Quando tudo parece o contrário, sabendo que a vitória ela vem, sabe de quem? Do Senhor. É do Senhor, meu irmão. Cada luta que a gente enfrenta com fé, vai fortalecendo o nosso caráter. Sabe aquele ditado? Que não mata, fortalece. Se não te matou ainda, é porque, sabe o que aconteceu? Te fortaleceu. Você está aqui para contar história. Então você é águia, você vai subir acima das tempestades. Você vai voar acima das tempestades. Como? O renovo vindo da parte de Deus. O renovo vindo da parte de Deus. O Senhor Jesus, ele fala lá em João 16, 33... Ele fala assim, ó: tenho-vos dito isto para que em mim tenhais paz. No mundo tereis aflições, mas tende bom ânimo. Eu venci o mundo. Aleluia. Que palavra forte, hein? Uma palavra linda, maravilhosa. Lá em Gálatas 6, 9, vai falar assim: não nos cansemos de fazer o bem, porque ao seu tempo ceifaremos, se não desfalecermos. Então, a gente vai colher. a gente vai colher. Mas se a gente está plantando chorando, a gente vai colher sorrindo. Como? Quando? Se a gente não desfalecer. Versículo 5, aliás, versículo 4 de 1 João capítulo 5 fala assim: porque todo o que é nascido de Deus vence o mundo, e esta é a vitória que vence o mundo, o que? A nossa fé. Aleluia, aleluia. Filipenses 4:13: porque todas as coisas posso naquele que me fortalece. A gente costuma falar muito nesse versículo aqui, Filipenses 4:13. Mas a gente, será que a gente lembra dos versículos anteriores? Que Paulo fala da luta que ele passa, da luta que ele passou, da luta que até chegar até ali. Ele fala: olha, eu aprendi a viver na abundância, na escassez. Ele vai falar de várias situações. Aí depois ele completa dizendo: posso todas as coisas daquele que me fortalece. Aleluia. Em 2 Timóteo 4:7 diz assim: combati o bom combate, acabei a carreira, guardei a fé. Então é luta, é batalha. A tempestade vem, a adversidade vem, a necessidade de combater. Mas Paulo fala: olha, eu acabei a carreira. É uma corrida, a gente está aí na corrida, a gente está aí caminhando, mas a gente vai acabar. Quando? Quando a gente guardar a fé, quando nós não desistimos, quando nós agimos a nossa fé. Por isso eu quero dizer para você hoje: se você tem enfrentado uma tempestade, meu irmão, não desista. Continue confiando em Deus, continue confiando, continue crendo, continue orando, continue jejuando, continue fazendo aquilo que você tem feito. Deus está vendo, Deus vê as tuas lágrimas, Deus vê as tuas lágrimas. As lutas não duram para sempre, deserto é só um momento, aleluia. O mesmo Deus que renova as forças da águia renovará as tuas forças. Continue perseverando, lutando, continue crendo, porque aquele que permanece firme verá a fidelidade de Deus, experimentar a vitória que ele preparou. É isso que Deus quer, que você venha experimentar a vitória que ele preparou. Então, os que esperam no Senhor voarão com asas como águias. Aleluia. Glória a Deus. Não é à toa que o nome dessa rádio é a Rádio Águia FM, porque luta aqui tem muita, tempestade tem muita, mas a gente está voando. A gente está voando acima das tempestades, acima das circunstâncias, a cada dia vencendo, a cada dia, sabe, contando testemunho, porque o nosso Deus é fiel para cumprir aquilo que ele prometeu. Amém? Toma posse dessa palavra no nome de Jesus.

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no seu lugar nessa hora. Levante as suas mãos ao Senhor, feche os seus olhos. Senhor, o quanto nós somos gratos a Ti, Jesus. O que seria de nós sem o Senhor, oh Deus, sem a Tua mão? Senhor Deus, que é grande, que é poderoso, que é soberano, que é santo, que é lindo, que é maravilhoso. Olhe para Ele nessa noite. E aí onde você está, adore-o, adore-o. Se dê a Ele. Se dê a Ele nessa noite.

A palavra de Deus diz que sem santidade ninguém verá o Senhor, ninguém verá a Deus. Por isso Deus te chama para uma vida santa, uma vida reta, uma vida íntegra. Seja fiel ao Senhor Jesus. Levanta suas mãos e diga para o Senhor: o meu melhor.

0: Muito obrigado. Muito obrigado. Vocês vão ajudar a gente aqui.
1: 2, 3, 4.
0: Tem uns caras que estralam o dedo forte, né?
2: Você viu? Palma fora, né?

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1: Graças a Deus, momento da palavra aqui na Rádio Águia FM. Eu queria compartilhar com você o que fala aqui as Santas Escrituras, a palavra de Deus, no livro do profeta Isaías, capítulo 41, versículo 10. Diz assim: não temas, porque eu sou contigo. Não te assombres, porque eu sou teu Deus. Eu te fortaleço e te ajudo e te sustento com a minha destra fiel. Meu irmão, não temas, não temas. Deus está com você, Deus é contigo. Olha, eu quero dizer para você o seguinte: o medo é uma das armas, né? Uma das brechas que o inimigo, o diabo, Satanás usa para tentar paralisar a nossa caminhada com Deus. Que nós estamos aí numa caminhada, nós estamos numa corrida, né? O medo faz enxergar os gigantes maiores do que realmente eles são, e faz também nós enxergarmos os problemas maiores do que o poder do nosso Deus. Você sabia disso? Mas eu quero dizer para você nesta hora que a palavra de Deus, ela nos lembra repetidamente: não temas. Você sabia que essa frase, não temas, ela está escrita na Bíblia 366 vezes? Estudiosos da Bíblia, né, através de estudos minuciosos, chegaram ao número de 366 vezes. Você sabe que o ano ele tem 365 dias, né? Mas existe o chamado ano bissexto. No ano bissexto, nós temos 366 dias. Então, é impressionante como Deus é perfeito. Todo dia, mesmo no ano bissexto, Deus diz para mim e para você: não temas. Não temas. É isso mesmo. Isso porque a nossa segurança não está nas circunstâncias, mas ela está na presença, no poder do nosso Deus. Aleluia. Quando nós enfrentamos dias difíceis, né, o dia mau, que o dia mau ele vem para mim, vem para você, vem para qualquer um, nós podemos descansar na certeza de que Deus está conosco. Essa é a diferença. Jesus, ele nunca nos iludiu. Jesus falou: no mundo vocês vão ter aflições, mas tenham bom ânimo, porque se eu venci, vocês vão vencer também. A diferença é que agora nós temos alguém para lutar conosco, para estar do nosso lado e às vezes até guerrear as nossas guerras. Teve certos momentos na Bíblia que a palavra de Deus vai dizer que o Senhor ele fala: nesta peleja não tereis que pelejar, eu pelejarei por vós. Então, tem situações que a gente nem precisa agir, Deus age em nosso favor, mas na maioria das vezes Deus vai agir em parceria conosco, né? Ou seja, nós fazendo a nossa parte, Deus fazendo a dele. E o nosso Deus, ele é fiel para cumprir aquilo que ele prometeu. O nosso Deus não é homem para que minta, nem filho do homem para que se arrependa. A boa obra que ele começou, ele vai terminar. Ele não promete uma vida sem lutas, porque até mesmo sem luta não há vitória, né? Sem luta não há vitória, mas pode ter certeza que ele garante a sua presença em meio a elas. A gente sempre está aqui lembrando que Deus não livrou Daniel da cova. Deus livrou Daniel na cova. Deus não livrou Mesaque, Sedraque, Abednego da fornalha, mas ele livrou na fornalha. Meu irmão, quem confia em Deus encontra coragem para seguir em frente, mesmo sem saber como é que tudo vai funcionar ou vai terminar. Mas ele tem a certeza. Isso é fé. Que, como fala em Hebreus, a fé é a certeza de coisas que se esperam e a convicção de fatos que não se veem. Aleluia. Lembre-se, a fé não é a ausência do medo. Não, não é não. Mas a fé é a decisão, é uma decisão que eu e você tomamos de, sabe, apesar das circunstâncias, nós crermos, confiarmos que Deus é poderoso para reverter, para mudar toda e qualquer situação. Olha, onde a fé governa, presta atenção, onde a fé governa o coração se enche de esperança. E o medo perde a força. Deixa eu dar aqui mais versículos, que a Bíblia diz que a fé vem por ouvir e ouvir a palavra de Deus. Então olha só o que Deus fala em Josué capítulo 1, versículo 9. Não te mandei eu? Esforça-te, tem bom ânimo, não temas, não te espantes, porque o Senhor teu Deus é contigo por onde quer que você andar. Salmos 56, versículo 3 e 4. Eu me vindo o temor, hei de confiar em ti. Em Deus põe a minha confiança e nada temerei. Que me pode fazer o homem? Oh, glória a Deus. 2 Timóteo capítulo 1, 7. Capítulo 1, versículo 7. Porque Deus não nos deu espírito de covardia, de medo, mas nos deu de poder, de amor e moderação. João 14, 27, Jesus falou, o nosso Senhor Jesus disse: deixo-vos a paz, a minha paz vos dou. Não se turbe o vosso coração, nem se atemorize. Aleluia. Salmos 23, versículo 4. Ainda que eu ande pelo vale da sombra da morte, não temerei mal algum, porque tu estás comigo. Glória a Deus. Não temas. Não temas. Vá em frente. Prossiga. Persevere. Deus é contigo. Isso não é aqui uma palavra de alta ajuda. Não. Não é. Mas é a ajuda do alto. Isso aqui não é frase de efeito, não. Isso é fé. Isso é fé. Isso é a palavra de Deus, que é viva, que é poderosa. Então não temas. Não temas. Deus é contigo. Toma posse dessa palavra no nome de Jesus. Aqui na Rádio Águia FM.
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1: Graças a Deus, mais um momento para nós meditarmos aqui na palavra de Deus, aqui na programação da Rádio Águia FM. Amém? Vamos então à palavra de Deus no livro de Deuteronômio. Capítulo 8, versículo 2. Deuteronômio, capítulo 8, versículo 2, fala assim: lembra-te de todo o caminho pelo qual o Senhor teu Deus te guiou no deserto estes 40 anos, para te humilhar, para te provar e para saber o que estava no teu coração. Todos nós, né, em algum momento da nossa vida, nós vamos atravessar desertos, assim como o povo de Israel teve que atravessar um deserto. Existem desertos, né, irmão, que são lutas, às vezes são enfermidades, perdas, dificuldades financeiras, crises familiares, e parece aqueles momentos em que parece que Deus está em silêncio. Porém, eu quero dizer para você que a palavra de Deus aqui nos ensina que o deserto nunca é um lugar de abandono, não, de forma alguma, meu irmão, mas é de preparação, isso mesmo, de preparação. Por que que eu falo isso? Porque foi no deserto que Deus sustentou o povo de Israel com o maná, por exemplo, né? Fez brotar água da rocha e mostrou diariamente a sua fidelidade, o seu cuidado para com o povo de Israel. E eu quero dizer para você, nesta hora, neste momento, que o mesmo Deus que cuidou do povo de Israel é o mesmo Deus que continua conduzindo os seus filhos hoje. Amém? O deserto pode até parecer difícil, mas eu sei, já passei pelos desertos da vida, nesses 30 anos servindo ao Senhor. Quantos desertos já passei? Mas eu quero dizer para você o seguinte, que qualquer deserto que seja, ele não é maior do que o Deus que caminha conosco. Amém? É isso mesmo. O deserto pode ser grande, mas ele nunca vai ser maior do Deus que caminha conosco no deserto. Deus, às vezes, ele nos leva a desertos. O próprio Deus, ele permite que nós venhamos estar no deserto. Lembra lá em Mateus capítulo 4, a Bíblia fala que Jesus foi levado ao deserto pelo Espírito Santo. O Espírito Santo conduziu Jesus ali ao deserto. Mas não é para nos destruir, mas é para fortalecer a nossa fé, é para moldar o nosso caráter e principalmente para revelar o poder dele, o poder do nosso Deus em nossas vidas. E a questão é: quem permanece fiel, meu irmão, pode ter certeza, quem permanece fiel durante essa caminhada no deserto vai experimentar a vitória e vai poder contar um grande testemunho daquilo que o Senhor é poderoso para fazer. Amém? Talvez você que está ouvindo essa palavra, você que está ouvindo essa rádio, essa programação neste momento, talvez você está vivendo aí um momento difícil. Talvez você está passando por um deserto. Talvez você olhe para o lado, olhe para o outro e não vê saída, não vê escapatória. Que deserto é isso? Deserto é isso. Mas eu quero dizer para você, não desista. Não desista. O Deus que abriu o Mar Vermelho, o Deus que sustentou Elias, o Deus que protegeu Daniel, o Deus que ressuscitou Lázaro, o Deus que sustentou o povo ali no deserto com maná. Ô, meu irmão, o Deus que é o Deus que providencia, o Deus da providência, ele está cuidando da tua vida. Quero dizer para você que o deserto, ele sempre vai ter prazo para terminar. Sempre vai ter prazo para terminar. E quando ele terminar, vai ter um grande testemunho para glorificar o nome do Senhor. Amém? Por isso, continue confiando, continue perseverando. A promessa de Deus é que depois da prova, depois do deserto, vai vir Canaã, vai vir a promessa, vai vir a vitória, em nome de Jesus. Olha só o que diz a palavra de Deus, por exemplo, lá em Isaías 43, versículo 2, diz assim a palavra de Deus: quando passares pelas águas, eu serei contigo. Quando pelos rios, eles não te submergerão. Quando passares pelo fogo, não te queimarás, nem a chama arderá em ti. Aleluia, que palavra poderosa, hein? Salmos 23, versículo 4: ainda que eu ande pelo vale da sombra da morte, não temerei mal algum, porque tu estás comigo. Aleluia. Tiago capítulo 1, versículo 2 e 3, assim: meus irmãos, tendes por motivo de toda alegria ao passar por várias provações, sabendo que a provação da vossa fé produz perseverança. Eita Deus, é forte mais a palavra de Deus. Romanos capítulo 8, versículo 28: sabemos que todas as coisas cooperam para o bem daqueles que amam a Deus. Aleluia. Salmo 66, versículo 12: passamos pelo fogo e pela água, porém, afinal nos trouxeste para um lugar de abundância. Eita, é forte, meu irmão. E para terminar aqui, mais uma palavra para você adquirir fé, porque quando a gente ouve a palavra, a gente adquire fé, e quando a gente tem fé, a gente vence. 2 Coríntios capítulo 1, versículo 3 e 4 diz: ele nos consola em todas as nossas tribulações, para que possamos consolar os que estiverem passando por tribulações com as consolações que nós mesmos recebemos de Deus. Talvez você não entenda o que você está passando. Talvez você: meu Deus, por que eu estou passando por esse deserto? A resposta aqui, ó: Deus, ele permite nós passarmos por momentos difíceis, desertos, sabe para quê? Para nos fortalecer, para nos moldar e principalmente para que nós venhamos ter respaldo, para ajudar outros, porque vai chegar no nosso caminho pessoas que estão passando os mesmos problemas, os mesmos desertos que nós passamos, e nós vamos ter todo o respaldo para poder dar uma palavra, para poder direcionar, para poder orientar. Nós vamos dizer: olha, eu também passei por isso aí e Deus me deu força, Deus me fortaleceu e eu passei pelo deserto, e hoje eu posso dizer para você que o mesmo Deus fez na minha vida vai fazer na sua. Você está entendendo? É o que Paulo está dizendo aqui aos 2 Coríntios 1, capítulo 1, versículo 3 e 4. Então, às vezes a gente passa um momento difícil, a gente não entende. Deus, tudo coopera para o bem daqueles que amam a Deus. Então, se você está passando um deserto, um momento difícil, creia, Deus é contigo. É só um momento, é treinamento para algo maior, é para Canaã, para a terra prometida, em nome de Jesus. Então, toma posse dessa palavra no nome de Jesus.

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Você quer a unção de Davi sobre a sua vida? Amém.

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mas houve uma luz. E essa luz está brilhando nessa noite, nesse lugar. Mas é forte. Mas é forte. Mas houve uma luz. Houve uma luz. Obrigado, Senhor.

ciência, não há intelectualidade, não há força, não há riqueza que revista o ser humano de uma nova criatura. Só Deus, só Deus, só Cristo pode lavar o homem com seu sangue.

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Graças a Deus. Eu queria falar com você aqui algo que está escrito na palavra de Deus, no Evangelho de Lucas, de 1 a 3. A Bíblia vai falar sobre três mulheres. Que mulheres são essas? Maria Madalena, Joana e Susana. Inclusive, Susana é chamada de discípula, né? Uma aprendiz, uma aluna de Jesus. Joana, ela era esposa de um administrador do palácio do rei Herodes. E Maria Madalena? Maria Madalena, ela foi liberta de demônios. A Bíblia vai dizer que ela foi liberta de 7 demônios. E a Bíblia vai dizer que essas mulheres, elas serviam ao Senhor Jesus no seu ministério. E não serviam de qualquer forma, elas eram patrocinadoras do ministério de Jesus. A Bíblia fala que essas mulheres, elas davam ofertas para que Jesus pudesse ir de casa em casa, de cidade em cidade, de aldeia em aldeia. No Evangelho de Lucas, capítulo 8, do versículo 1 ao 3, vai falar a respeito dessas mulheres, que elas eram patrocinadoras do ministério de Jesus. Jesus precisava de dinheiro? Não, ele é Deus, ele é dono do ouro e da prata. 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

declarar. Atos 2, levante a mão. E cumprindo-se o dia de Pentecostes, estavam todos reunidos no mesmo lugar. E de repente, ouviu-se um som como de um vento veemente e impetuoso, e encheu a casa onde estavam assentados. E foram vistas por eles línguas repartidas com

Eu me lembro como se fosse hoje, no dia 7 de janeiro, há 2 anos atrás. Para quem não sabe, nós moramos em Joinville, Santa Catarina. E aquele dia nós tínhamos uma agenda em São Paulo, capital. Estava toda a família dentro do automóvel aquele dia. O meu pai estava na direção do carro. E nós pegamos a BR-101. Eu me lembro que aquele dia estava chovendo muito. Na sequência, BR-116. E no quilômetro 545, uma curva muito perigosa. Quando meu pai entrou para fazer aquela curva, tinha óleo naquele local. Meu irmão, escute só. O carro deu 2 giros de 360 graus e capotou do lado esquerdo da pista. O carro deu perca total, mas nós saímos ilesos daquele acidente para a honra e glória do Senhor Jesus. Eu entendo com isso que ninguém pode parar um adorador. Ninguém pode impedir o nosso louvor. Ainda que nos amarrem em uma prisão, não conseguem parar a nossa adoração, porque sai do nosso coração. E eu estou diante, nesta noite, de verdadeiros adoradores que adoram o Pai em espírito e em verdade. Quem sabe o inimigo tem tentado tirar você dos caminhos do Senhor, mas ele não conseguiu e nem vai conseguir, porque maior é o que está em nós do que o que está no mundo. E nada pode parar um adorador, nada pode impedir o nosso louvor. Tem adorador aqui neste lugar? Se tem adorador, levante a tua mão e dê um glória a Deus mais forte que você puder.

0: Soares. Que prazer, viu? Muito obrigado.
1: Deus abençoe. É milagre de Deus na tua vida.

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apesar das minhas fraquezas, eu faço um compromisso com o Senhor de ser fiel e não fazer mais a vontade da minha carne, mas a vontade do Senhor em mim. Por isso eu te peço, Senhor, sela este compromisso

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0: Se essa é a sua verdade pra ele, aplauda o nome de Jesus, aplauda ele.
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1: Graças a Deus, mais um momento da palavra aqui na Rádio Águia FM 87,5, aqui para a região do Conjunto Sítio São João e para o mundo inteiro, né? Fortaleza, Ceará, Brasil, para o mundo inteiro, através da internet, da nossa rádio web. Vamos então aqui ouvir a palavra de Deus, que está no livro de Lamentações de Jeremias, no capítulo 3, versículo 22 em diante. A palavra de Deus, ela nos diz assim: as misericórdias do Senhor são a causa de não sermos consumidos, porque as suas misericórdias não têm fim, pois elas se renovam a cada manhã. Grande é a tua fidelidade, ó Deus. Que palavra poderosa, né? Nesta manhã aqui na rádio, nesse momento aqui na rádio, quero lembrar a todos que estão ouvindo esta programação: o nosso Deus, ele continua sendo fiel. Amém? É uma grande verdade, meu irmão. O nosso Deus, ele continua sendo fiel. A gente vive num mundo hoje, né, onde tudo muda. Tudo muda. As pessoas mudam, as circunstâncias mudam, os nossos sentimentos também mudam, não é verdade? Mas existe alguém que nunca muda. E esse alguém é o nosso Deus. A fidelidade dele, a fidelidade de Deus, não depende das circunstâncias e nem da nossa condição. Você sabia disso? Por quê? Porque a fidelidade de Deus, ela faz parte da própria natureza de Deus. O profeta Jeremias aqui, ele escreveu essas palavras que a gente acabou de ler aqui, em um dos momentos mais difíceis da história de Israel. Jerusalém ali estava destruída, o povo estava sofrendo, mas mesmo em meio à dor, ele conseguiu declarar: grande é a tua fidelidade, ó Deus. Que ensinamento, hein? Que ensinamento. Isso nos ensina que a fidelidade de Deus não é medida pelos momentos bons, mas ela é principalmente percebida quando passamos por lutas, por dificuldades, por adversidades. Talvez você está ouvindo aqui essa rádio, essa programação, talvez você caiu aqui, alguém compartilhou o link para você, você está ouvindo aí pelo 87,5, né? Talvez você está aí desanimado, talvez você esteja esperando uma resposta, talvez você esteja esperando um milagre, uma direção de Deus. Quero dizer para você que o Senhor não se esqueceu de você. O Senhor não se esqueceu de você. O tempo de Deus, entenda uma coisa, o tempo de Deus é perfeito. E aquilo que Ele prometeu, Ele vai cumprir. Aquilo que Ele prometeu, Ele vai cumprir. Olha só o que a palavra diz lá em 1 Tessalonicenses, capítulo 5, versículo 24. Diz assim: fiel é o que vos chama, o qual também o fará. Ele é fiel, meu irmão. Deus é fiel, sabe? Se foi Deus que fez a promessa, Ele mesmo vai cumprir, Ele mesmo vai cuidar de cumprir, sabe? É quando a nossa fé enfraquece, sabe? A gente tem que continuar crendo. Deus continua sendo o mesmo, Ele não muda, Ele não muda. Lá em 2 Timóteo 2:13, diz assim: se nós somos infiéis, nós fomos infiéis, Ele permanece fiel, porque não pode negar-se a si mesmo. Olha que palavra poderosa. Isso aqui, lógico, aqui não é um incentivo, né? A gente não quer incentivar ninguém a viver de qualquer maneira. Ah, então quer dizer que se eu for infiel, Deus vai continuar sendo fiel? Não, a intenção aqui não é essa. Mas eu quero que você entenda que é aqui uma demonstração da imensidão, da graça e da constância. Deus é constante. Deus não é igual ao homem, né? Deus é constante no seu caráter. Ele nunca deixa e nunca deixará de cumprir a sua palavra. Por isso, nesta hora, neste momento, não permita que a dúvida, o grande problema é a dúvida, o medo, né? Ou as dificuldades venham roubar a sua confiança. Continue firme, porque o Deus que começou a boa obra, Ele é poderoso para cumprir, para completá-la, aleluia. A fidelidade de Deus te sustentou até aqui, foi ou não foi? Sim ou não? Então Ele vai continuar te sustentando. Ele vai continuar te sustentando. Meu irmão, que essa palavra, ela possa ser marcada aí no seu coração. Para que você nunca esqueça que Deus é fiel. E que, né, tem um ditado, uma frase, é que é uma frase de efeito, diz assim: Deus nunca chega atrasado, mas Ele sempre chega na hora certa, não é? Porque Ele nunca vai abandonar os seus filhos. Amém? Então toma posse dessa palavra e creia: Deus é fiel, em nome de Jesus. Essa é a palavra de Deus aqui na Rádio Águia FM.

que precisam de uma palavra de ânimo. Levanta a tua cabeça. Calma.

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1: Graças a Deus. Chegou aqui o momento da palavra de Deus na Rádio Águia FM. Vamos meditar um pouco na palavra do Senhor, porque a palavra de Deus, ela nos faz, ela nos fortalece, né? A palavra de Deus, ela nos faz adquirir fé. Com a fé a gente vence, com a fé a gente supera todas as dificuldades. Amém? Então olha só o que diz a palavra do Senhor aqui no livro do profeta Isaías, capítulo 40, versículo 31. Diz assim: mas os que esperam no Senhor renovarão as suas forças, subirão com asas como águias, correrão e não se cansarão, caminharão e não se fadigarão. Graças a Deus. Essa palavra eu tenho um pouco de, como é que eu posso dizer, familiaridade, né? Eu amo essa passagem. Alguns anos atrás, Deus ministrou ao meu coração essa passagem quando eu li um livro que falava sobre o assunto. Deus falou muito forte comigo sobre a águia, né? Porque assim, todos nós enfrentamos tempestades, né? Todos nós enfrentamos tempestades na vida. Há dias em que os ventos da nossa vida parecem fortes demais, né? As lutas, parece que elas se multiplicam, né? Pensamos que a gente não vai conseguir continuar, a gente olha para o lado, olha para o outro, não vê uma saída. Mas aqui Deus, através da sua palavra, Ele fala que Ele nos daria forças. Ele nos daria forças. Deus, Ele nunca disse, o Senhor Jesus nunca disse que não haveria tempestades. Mas Ele prometeu que nos daria forças para superá-las, para atravessá-las. Amém? Você crê? E falando da águia, interessante que a águia, ela possui uma característica impressionante. Quando as tempestades chegam, a águia não foge. Pesquise sobre isso, você vai ver. A águia não foge. Ao invés disso, meu irmão, a águia, ela abre as suas asas, ela utiliza da força do vento para subir ainda mais alto. É isso mesmo, é forte, o negócio é forte. E ela vai voando acima das nuvens escuras. Assim também acontece com aqueles que confiam no Senhor, mas os que confiam no Senhor são como os montes de Sião, que não se abalam, aleluia, mas eles voam como águias, eles voam acima das tempestades, enquanto as circunstâncias aqui tentam nos derrubar, é ou não é verdade? Tentam nos desanimar. Quero dizer para você nessa manhã que Deus renova as nossas forças. Para que ele faz isso? Para nos elevar acima das dificuldades, das tempestades. Por isso, meu irmão, é necessário perseverar e continuar caminhando. Mesmo quando o caminho parece difícil, o negócio é permanecer firme. Quando tudo parece o contrário, sabendo que a vitória ela vem, sabe de quem? Do Senhor. É do Senhor, meu irmão. Cada luta que a gente enfrenta com fé, com fé, vai fortalecendo o nosso caráter. Sabe aquele ditado? Que não mata, fortalece. É, se não te matou ainda, é porque, sabe o que aconteceu? Te fortaleceu. Você está aqui para contar história. Então você é águia, você vai subir acima das tempestades, você vai voar acima das tempestades. Como? O renovo vindo da parte de Deus. O renovo vindo da parte de Deus. O Senhor Jesus, ele fala lá em João 16, 33, ele fala assim, ó: tenho-vos dito isto para que em mim tenhais paz. No mundo tereis aflições, mas tende bom ânimo, eu venci o mundo. Aleluia. Que palavra forte, hein? Uma palavra linda, maravilhosa. Lá em Gálatas 6:9 vai falar assim: não nos cansemos de fazer o bem, porque ao seu tempo ceifaremos, se não desfalecermos. Então, a gente vai colher. A gente vai colher. Se a gente está plantando chorando, a gente vai colher sorrindo. Como? Quando? Se a gente não desfalecer. Versículo 5, aliás, versículo 4 de 1 João, capítulo 5, Fala assim: porque todo o que é nascido de Deus vence o mundo. E esta é a vitória que vence o mundo. O quê? A nossa fé. Aleluia. Aleluia. Filipenses 4:13: porque todas as coisas posso naquele que me fortalece. A gente costuma falar muito nesse versículo aqui, Filipenses 4:13. Mas a gente, será que a gente lembra dos versículos anteriores? Que Paulo fala da luta que ele passa, da luta que ele passou, da luta que até chegar até ali. Ele fala: olha, eu aprendi a viver na abundância, na escassez. Ele vai falar de várias situações. Aí depois ele completa dizendo: posso todas as coisas daquele que me fortalece. Aleluia. Em 2 Timóteo 4:7 diz assim: combati o bom combate, acabei a carreira, guardei a fé. Então é luta, é batalha. A tempestade vem, a adversidade vem, a necessidade de combater. Mas Paulo fala: olha, eu acabei a carreira. É uma corrida, a gente está aí na corrida, a gente está aí caminhando, mas a gente vai acabar. Quando? Quando a gente guardar a fé. Quando nós não desistimos, quando nós agimos a nossa fé. Por isso eu quero dizer para você hoje: se você tem enfrentado uma tempestade, meu irmão, não desista. Continue confiando em Deus. Continue confiando, continue crendo. Continue orando, continue jejuando. Continue fazendo aquilo que você tem feito. Deus está vendo, Deus vê as tuas lágrimas. Deus vê as tuas lágrimas. As lutas não duram para sempre. Deserto é só um momento. Aleluia. O mesmo Deus que renova as forças da águia renovará as tuas forças. Continue perseverando, lutando, continue crendo, porque aquele que permanece firme verá a fidelidade de Deus, experimentar a vitória que ele preparou. É isso que Deus quer, que você venha experimentar a vitória que ele preparou. Então, os que esperam no Senhor voarão com asas como águias. Aleluia. Glória a Deus. Não é à toa que o nome dessa rádio é a Rádio Águia FM, porque luta aqui tem muita, tempestade tem muita, mas a gente está voando. A gente está voando acima das tempestades, acima das circunstâncias, a cada dia vencendo, a cada dia, sabe, contando testemunho, porque o nosso Deus é fiel para cumprir aquilo que ele prometeu. Amém? Toma posse dessa palavra no nome de Jesus.

Muito bom dia, povo de Deus. Agora são 9:18, 9:18, aqui é a Rádio Águia FM 87,5, também pela internet. Quero lembrar você que hoje, logo mais às 13h, 1h da tarde, programa das Mulheres de Fé. Tá bom? Vai ter o programa das Mulheres de Fé, o especial. Nós vamos ter aí, né, as mulheres sempre estão dando dicas de saúde, as mulheres sempre estão dando aí dicas de beleza, né, dicas culinárias e também, lógico, a palavra de Deus, oração. E hoje vai estar conosco aqui no programa a nutricionista, né, uma profissional da área de nutrição, vai estar dando dicas hoje a partir de 1h da tarde, o programa das Mulheres de Fé, tá bom? Conto com a sua audiência em nome de Jesus. Agora são 9h19.

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Rádio Águia FM, agora são 9 horas 39 minutos, 9h39. Estou passando aqui para deixar um recado muito importante e especial, né? Neste domingo, aqui na Igreja Evangélica do Amor de Deus, no Conjunto Sítio São João, nós vamos ter o nosso culto dos Filhos de Deus e vai ser bem especial. Vamos estar com a presença do nosso bispo, o bispo Cláudio Garcia, vai estar neste domingo conosco, pregando a palavra de Deus, adorando ao Senhor, louvando ao Senhor também. Então você não pode perder, hein? Neste domingo, às 18h30, aqui na Igreja Evangélica do Amor de Deus, no Conjunto Sítio São João, na Avenida Valparaíso, 1165, aqui no Grande Anguro Sul. Neste domingo, a partir das 18h30, vai ser bênção de Deus e você não pode perder, tá bom? Venha, traga um convidado, traga o seu familiar, que vai ser uma bênção em nome de Jesus, tá bom? Neste domingo, a partir das 18h30, neste domingo, a partir das 18h30, aqui na Igreja Evangélica do Amor de Deus. Chegando aqui ele, Bispo Cláudio Garcia, se me perguntar, agora 9 horas 40 minutos, bom dia!

0: Rádio HFM, 9 horas 43 minutos. Quero mandar aqui o alô, a paz do Senhor, para o Robson aí na Bahia. Também o Marcão, ligados aqui na programação da Rádio HFM. Deus abençoe, viu, a vida de vocês aí em nome de Jesus. Irmã Lurdinha também lá na Caucaia. Deus abençoe todo o povo de Deus. E hoje, 1 hora da tarde, tem o programa das Mulheres de Fé, de 1 às 3 da tarde. 9h44, chegando aqui, Reis Danese, Desertos, bom dia.
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você ficar de pé no seu lugar nessa hora. Levante as suas mãos ao Senhor, feche os seus olhos.

A palavra de Deus diz que sem santidade ninguém verá o Senhor, ninguém verá Deus. Por isso Deus te chama para uma vida santa, uma vida reta, uma vida íntegra. Seja fiel ao Senhor Jesus. Levanta suas mãos e diga para o Senhor: o meu melhor.

0: se te humilhares e de coração me buscares, contigo sempre estarei.
1: Sim, Senhor.
0: Se passares pelas águas, contigo passarei.
1: Sim, Pai.
0: Se passares pelo fogo, também passarei contigo.
1: Eu creio.
0: Se passares pelos espinhos, eles não irão te ferir.
1: Aleluia.
0: Não temas, meu Deus.
1: Sim, Senhor.
0: Não temas, eu estou aqui.

0: Muito obrigado. Muito obrigado. Vocês vão ajudar a gente aqui. 2, 3, 4. Ó, tem uns caras que estralam o dedo forte, né?
1: Vocês viram? Palma fora, né?

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FM, agora são 10 horas e 59 minutos. Só passando para lembrar que hoje, a 1 hora da tarde, às 13 horas, tem um programa das Mulheres de Fé aqui na Rádio Águia FM, tá bom? Vai ser bênção hoje, 1 hora da tarde, de 1 às 3 da tarde. E neste domingo, ou seja, amanhã, grande culto de louvor e adoração, culto dos Filhos de Deus, na Igreja Evangélica do Amor de Deus, no sítio São João. E nós teremos a presença do Bispo Cláudio Garcia. Vai ser bênção. Agora, 10h59, chegando aqui, banda Som e Louvor, adora. Mandar um alô aqui para a irmã Marilene Gonçalves, está ligada aqui na rádio. Deus abençoe, bom dia.

0: Rádio Águia FM, agora 11 horas 13 minutos. Estamos aqui só para passar, para avisar que já já, 1 hora da tarde, tem um programa das Mulheres de Fé, de 1 às 3 da tarde, você não pode perder. À noite tem um programa Desperta Vida, é a programação da Rádio Águia FM, abençoando mais e mais a sua vida em nome de Jesus. E lembrando que neste domingo, grande culto dos filhos de Deus em todas as igrejas evangélicas do amor de Deus. Amém. E aqui no Sítio São João vai ser bênção. O bispo Cláudio Garcia vai estar conosco aqui na Igreja Evangélica do Amor de Deus, Conjunto Sítio São João, a partir das 18h30, na Avenida Valparaíso, 1165, no Grande Anguro Sul. Aguardamos por você. O pessoal que está mandando mensagem aqui, alô, bom dia!
1: Muito bom dia, Pai do Senhor, para todos os que estão presentes aí nessa rádio abençoada, os pastores, os ouvintes. E aqui quem vos fala é o pastor Gilmar, que está na escuta aqui da cidade de Itapipoca, da Igreja Assembleia de Deus, Ministério Fonte de Água Viva. Um bom dia para todos.
0: Muito bom dia, pastor Gilmar de Itapipoca, ouvindo aqui a Rádio Águia. Tem também ali o Robson lá na Bahia, juntamente com o Marcão. Tem o povo de Deus ali da igreja de Messejana, irmã Marilene Gonçalves, está mandando um alô, a paz do Senhor para todos da igreja de Messejana, e a de Messejana, o irmão Raimundo, aliás, o irmão Almeida lá de Ibicuitinga. Eita, Deus abençoe a todo o povo de Deus. Essa é a Rádio Águia FM 87,5, agora 11h14, bom dia.
2: Muito obrigado. Muito obrigado. Vocês vão ajudar a gente aqui. 2, 3, 4. Ó, tem uns caras que estralam o dedo forte, né? Vocês viram?
3: Palma fora, né?

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1: Graças a Deus, momento da palavra aqui na Rádio Águia FM. Eu queria compartilhar com você o que fala aqui as Santas Escrituras, a palavra de Deus, no livro do profeta Isaías, capítulo 41, versículo 10. Diz assim: não temas, porque eu sou contigo. Não te assombres, porque eu sou teu Deus. Eu te fortaleço e te ajudo e te sustento com a minha destra fiel. Meu irmão, não temas, não temas. Deus está com você, Deus é contigo. Olha, eu quero dizer para você o seguinte: o medo é uma das armas, né? Uma das brechas que o inimigo, o diabo, Satanás usa para tentar paralisar a nossa caminhada com Deus. Que nós estamos aí numa caminhada, nós estamos numa corrida, né? Ele faz, o medo, ele faz enxergar os gigantes maiores do que realmente eles são. E faz também nós enxergarmos os problemas maiores do que o poder do nosso Deus. Você sabia disso? Mas eu quero dizer para você nesta hora que a palavra de Deus, ela nos lembra repetidamente: não temas. Você sabia que essa frase, não temas, ela está escrita na Bíblia 366 vezes? Estudiosos da Bíblia, né, através de estudos minuciosos, chegaram ao número de 366 vezes. Você sabe que o ano ele tem 365 dias, né? Mas existe o chamado ano bissexto. No ano bissexto, nós temos 366 dias. Então, é impressionante como Deus é perfeito. Todo dia, mesmo no ano bissexto, Deus diz para mim e para você: não temas, não temas. É isso mesmo. Isso porque a nossa segurança não está nas circunstâncias, mas ela está na presença, no poder do nosso Deus. Aleluia. Quando nós enfrentamos dias difíceis, né, o dia mau, que o dia mau ele vem. Vem para mim, vem para você, vem para qualquer um. Nós podemos descansar na

certeza de que Deus está conosco. Essa é a diferença. Jesus, ele nunca nos iludiu. Jesus falou: no mundo vocês vão ter aflições, mas tem de bom ânimo, porque se eu venci, vocês vão vencer também. A diferença é que agora nós temos alguém para lutar conosco, para estar do nosso lado e às vezes até guerrear as nossas guerras. Teve certos momentos na Bíblia que a palavra de Deus vai dizer que o Senhor, ele fala: nesta peleja não tereis que pelejar, eu pelejarei por vós. Então tem situações que a gente nem precisa agir, Deus age em nosso favor, mas na maioria das vezes Deus vai agir em parceria conosco, né? Ou seja, nós fazendo a nossa parte, Deus fazendo a dele. E o nosso Deus, ele é fiel para cumprir aquilo que ele prometeu. O nosso Deus não é homem para que minta, nem filho do homem para que se arrependa. A boa obra que ele começou, ele vai terminar. Ele não promete uma vida sem lutas, porque até mesmo sem luta não há vitória, né? Sem luta não há vitória, mas pode ter certeza que ele garante a sua presença em meio a elas. A gente sempre está aqui lembrando que Deus não livrou Daniel da cova, Deus livrou Daniel na cova. Deus não livrou Mesaque, Sedraque, Abednego da fornalha, mas ele livrou na fornalha. Meu irmão, quem confia em Deus encontra coragem para seguir em frente, mesmo sem saber como é que tudo vai funcionar ou vai terminar, mas ele tem a certeza. Isso é fé. Que, como fala em Hebreus, a fé é a certeza de coisas que se esperam e a convicção de fatos que não se veem. Aleluia. Lembre-se, a fé não é a ausência do medo. Não, não é não. Mas a fé é a decisão, é uma decisão que eu e você tomamos de, sabe, apesar das circunstâncias, nós crermos, confiarmos que Deus é poderoso para reverter, para mudar toda e qualquer situação. Olha, onde a fé governa, presta atenção, onde a fé governa o coração se enche de esperança e o medo perde a força. Deixa eu dar aqui mais versículos, que a Bíblia diz que a fé vem por ouvir e ouvir a palavra de Deus. Então olha só o que Deus fala em Josué capítulo 1, versículo 9. Não te mandei eu? Esforça-te, tem bom ânimo, não temas, não te espantes, porque o Senhor teu Deus é contigo por onde quer que você andar. Salmos 56, versículo 3 e 4. Eu me vindo o temor, hei de confiar em ti. Em Deus põe a minha confiança e nada temerei. Quem me pode fazer o homem? Oh, glória a Deus. 2 Timóteo capítulo 1, 7. Capítulo 1, versículo 7. Porque Deus não nos deu espírito de covardia, de medo, mas nos deu de poder, de amor e moderação. João 14, 27, Jesus falou, o nosso Senhor Jesus disse: deixo-vos a paz, a minha paz vos dou. Não se turbe o vosso coração, nem se atemorize. Aleluia. Salmos 23, versículo 4. Ainda que eu ande pelo vale da sombra da morte, não temerei mal algum, porque tu estás comigo. Glória a Deus. Não temas. Não temas. Vá em frente. Prossiga. Persevere. Deus é contigo. Isso não é aqui uma palavra de alta ajuda. Não. Não é. Mas é a ajuda do alto. Isso aqui não é frase de efeito, não. Isso é fé. Isso é fé. Isso é a palavra de Deus que é viva, que é poderosa. Então não temas. Não temas. Deus é contigo. Toma posse dessa palavra no nome de Jesus. Aqui na Rádio Águia FM.

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1: Graças a Deus, mais um momento para nós meditarmos aqui na palavra de Deus, aqui na programação da Rádio Águia FM. Amém? Vamos então à palavra de Deus no livro de Deuteronômio, capítulo 8, versículo 2. Deuteronômio, capítulo 8, versículo 2, fala assim: lembra-te de todo o caminho pelo qual o Senhor teu Deus te guiou no deserto estes 40 anos, para te humilhar, para te provar e para saber o que estava no teu coração. Todos nós, né, em algum momento da nossa vida, nós vamos atravessar desertos, assim como o povo de Israel teve que atravessar um deserto. Existem desertos, né, irmão, que são lutas, às vezes são enfermidades, perdas, dificuldades financeiras, crises familiares, e parece aqueles momentos em que parece que Deus está em silêncio. Porém, eu quero dizer para você que a palavra de Deus aqui nos ensina que o deserto nunca é um lugar de abandono, não, de forma alguma, meu irmão, mas é de preparação, isso mesmo, de preparação. Por que que eu falo isso? Porque foi no deserto que Deus sustentou o povo de Israel com o maná, por exemplo, né? Fez brotar água da rocha e mostrou diariamente a sua fidelidade, o seu cuidado para com o povo de Israel. E eu quero dizer para você, nesta hora, neste momento, que o mesmo Deus que cuidou do povo de Israel é o mesmo Deus que continua conduzindo os seus filhos hoje. Amém? O deserto pode até parecer difícil, mas eu sei, já passei pelos desertos da vida, nesses 30 anos servindo ao Senhor, quantos desertos já passei? Mas eu quero dizer para você o seguinte, que qualquer deserto que seja, ele não é maior do que o Deus que caminha conosco. Amém? É isso mesmo. O deserto pode ser grande, mas ele nunca vai ser maior do Deus que caminha conosco no deserto. Deus, às vezes, ele nos leva a desertos. O próprio Deus, ele permite que nós venhamos estar no deserto. Lembra lá em Mateus capítulo 4, a Bíblia fala que Jesus foi levado ao deserto pelo Espírito Santo. O Espírito Santo conduziu Jesus ali ao deserto. Mas não é para nos destruir, mas é para fortalecer a nossa fé, é para moldar o nosso caráter e principalmente para revelar o poder dele, o poder do nosso Deus em nossas vidas. E a questão é: quem permanece fiel, meu irmão, pode ter certeza, quem permanece fiel durante essa caminhada no deserto vai experimentar a vitória e vai poder contar um grande testemunho daquilo que o Senhor é poderoso para fazer. Amém? Talvez você que está ouvindo essa palavra, você que está ouvindo essa rádio, essa programação neste momento, talvez você esteja vivendo aí um momento difícil. Talvez você esteja passando por um deserto. Talvez você olhe para o lado, olhe para o outro e não vê saída, não vê escapatória. Porque deserto é isso. Deserto é isso. Mas eu quero dizer para você, não desista. Não desista. O Deus que abriu o mar vermelho, o Deus que sustentou Elias, o Deus que protegeu Daniel, o Deus que ressuscitou Lázaro, o Deus que sustentou o povo ali no deserto com maná. Oh, meu irmão, o Deus que é o Deus que providencia, o Deus da providência, ele está cuidando da tua vida. Quero dizer para você que o deserto, ele sempre vai ter prazo para terminar. Sempre vai ter prazo para terminar. E quando ele terminar, vai ter um grande testemunho para glorificar o nome do Senhor. Amém? Por isso, continue confiando, continue perseverando. A promessa de Deus é que depois da prova, depois do deserto, vai vir Canaã, vai vir a promessa, vai vir a vitória, em nome de Jesus. Olha só o que diz a palavra de Deus, por exemplo, lá em Isaías 43, versículo 2, diz assim a palavra de Deus: quando passares pelas águas, eu serei contigo. Quando pelos rios, ele não te submergerão. Quando passares pelo fogo, não te queimarás, nem a chama arderá em ti. Aleluia, que palavra poderosa, hein? Salmos 23, versículo 4. Ainda que eu ande pelo vale da sombra da morte, não temerei mal algum, porque tu estás comigo. Aleluia! Tiago, capítulo 1, versículo 2 e 3, assim: meus irmãos, tendes por motivo de toda alegria ao passar por várias provações, sabendo que a provação da vossa fé produz perseverança. Eita Deus, é forte mais a palavra de Deus. Romanos, capítulo 8, versículo 28, sabemos que todas as coisas cooperam para o bem daqueles que amam a Deus. Aleluia. Salmo 66, versículo 12. Passamos pelo fogo e pela água, porém, afinal nos trouxeste para um lugar de abundância. Eita, é forte, meu irmão. E para terminar aqui, mais uma palavra para você adquirir fé, porque quando a gente ouve a palavra, a gente adquire fé. E quando a gente tem fé, a gente vence. 2 Coríntios, capítulo 1, versículo 3 e 4 diz: ele nos consola em todas as nossas tribulações, para que possamos consolar os que estiverem passando por tribulações com as consolações que nós mesmos recebemos de Deus. Talvez você não entenda o que você está passando. Talvez você, meu Deus, por que eu estou passando por esse deserto? A resposta aqui, ó: Deus, ele permite nós passarmos por momentos difíceis, desertos, sabe para quê? Para nos fortalecer, para nos moldar e principalmente para que nós venhamos ter respaldo, para ajudar outros, porque vai chegar no nosso caminho pessoas que estão passando os mesmos problemas, os mesmos desertos que nós passamos, e nós vamos ter todo o respaldo para poder dar uma palavra, para poder direcionar, para poder orientar. Nós vamos dizer: olha, eu também passei por isso aí e Deus me deu força, Deus me fortaleceu e eu passei pelo deserto, e hoje eu posso dizer para você que o mesmo Deus fez na minha vida vai fazer na sua. Você está entendendo? É o que Paulo está dizendo aqui ao 2 Coríntios 1, capítulo 1, versículo 3 e 4. Então, às vezes a gente passa um momento difícil, a gente não entende. Deus, tudo coopera para o bem daqueles que amam a Deus. Então, se você está passando um deserto, um momento difícil, creia, Deus é contigo. É só um momento, é treinamento para algo maior, é para Canaã, para a terra prometida, em nome de Jesus. Então, toma posse dessa palavra no nome de Jesus.

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1: Boa tarde, a paz do Senhor para todos os ouvintes aqui dessa programação. Começamos o nosso programa Mulheres de Fé. Glória a Deus. Você que está aí ligadinha aqui conosco, recebeu esse link, compartilha aí, compartilhe com a sua vizinha, com seu parente, com seu amigo, irmãos. Vamos estar aqui ligadinhos de 1 às 3 horas da tarde. Essa programação é um oferecimento da Igreja Evangélica do Amor de Deus, do Ministério Feminino Mulheres de Fé. E para você participar nessa tarde, anote aí, pegue aí uma caneta e um papel e anote o telefone da rádio. O telefone da rádio é DDD 85 98709 6124. DDD 85 98709 6124. Eita, glória a Deus! Acorda! Acorda, mulheres de fé, mulheres de Deus. Começou o nosso programa. Vamos estar aqui juntinhas. E muita coisa vai acontecer nessa programação. Estamos aqui fazendo um programa especial, exclusivamente para você, mulher. Vamos ter aqui dica de saúde, dica de beleza, a palavra para edificar a sua vida, oração final. Muita coisa boa vai acontecer aqui nessa tarde, em nome de Jesus. Estamos aqui também no nosso estúdio. A missionária Valdirene está aqui conduzindo nessa tarde juntamente comigo. Boa tarde, missionária Valdirene, a paz do Senhor.
2: Boa tarde, pastora Gláucia, pastor Cícero. Boa tarde a todos os ouvintes dessa programação abençoada. É com muita honra, muita alegria que eu estou aqui para participar também. E nós contamos com a sua participação. Que Deus venha derramar sobre a sua vida nesta tarde chuvas de bênçãos. Que o Senhor venha clarear a tua ideia, a tua mente. E venha iluminar os teus caminhos, em nome de Jesus. E também nós estamos aqui com a participação muito especial, como foi prometido, a nutricionista vai passar para nós dicas de saúde, e ela está aqui do meu lado, nutricionista Marcela Almeida. Boa tarde, Marcela.
3: Boa tarde a todas. Boa tarde para você, mulher de fé. É um prazer estar aqui e hoje eu estou aqui para servir você. Então manda a sua dúvida no WhatsApp, pode ser um áudio, pode ser um texto. E eu estou aqui para te ajudar e destravar o seu emagrecimento. Porque eu sei que muitas mulheres vivem nessa briga com a comida, com o corpo, com a balança. Pega uma dica aqui, uma dica ali, e no final das contas acaba ficando perdida. E hoje eu estou aqui para te dar uma consultoria gratuita, então não perde essa oportunidade.
1: Isso aí, povo de Deus, olha que maravilha. Olha, não perca. Pegue aí o seu papel, sua caneta, anote aí o que você quer perguntar. Você vai ter aqui um livre acesso, viu? Muita dica vai estar aqui disponível para você. Fique aqui conosco, porque Deus tem uma palavra também grandiosa para o seu coração. E eu creio que essa tarde será uma tarde de bênção. Quero aqui também mandar o meu alô para a missionária Leidiane, a minha parceira aqui de rádio. Não pôde estar aqui nessa tarde, Mas estamos aqui mandando um alô para você, missionária Leidiane, aonde você estiver. Eu sei que você está aqui ligadinho, ouvindo essa programação. Então vamos lá, povo de Deus. Hoje nós também vamos ter pergunta bíblica. E nessa pergunta bíblica, aquele que acertar vai ter aqui um sorteio de um protetor solar. Olha que a dica aqui vai ser muito bom, viu, gente? Você vai cuidar do seu corpo, da pele. Olha que coisa maravilhosa, não é verdade? Olha só a pergunta bíblica dessa tarde. Pega aí, preste atenção. Quem foi a mulher que deu à luz a João Batista? Você sabe quem foi essa mulher que deu à luz a João Batista? Será que foi Ana? Será que foi Eva? Ou será que foi Isabel? Participe conosco. O nosso telefone da rádio é DDD 85 98709 6124. Vamos, povo de Deus, vamos acordar. Prepara aí um cafezinho para despertar o sono, porque eu sei que depois que a gente abastece a barriga, dá um soninho, né? Mas o café te desperta nessa tarde e você venha participar aqui conosco, porque você vai sair daqui muito, muito abençoado, em nome de Jesus. Vamos agora de louvor, e voltando do louvor, nós estaremos aqui com mais coisas boas e maravilhosas que vai acontecer nesse programa. Fique ligadinho aí neste louvor, em nome de Jesus.
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1: Glória a Deus, voltamos aqui, foi rapidez, só o tempinho mesmo da gente tomar uma água, né? Aí hidratar a garganta. E aí eu quero saber de você, você que está aí do outro lado. É um prazer ter a participação de todos vocês aqui conosco na Rádio Águia FM. Essa rádio veio para impactar o seu coração. Olha só, você que ainda não pegou o número da rádio, o DDD é DDD 85987096124. DDD 85987096124. Participe aí conosco, mande aí a resposta da pergunta bíblica dessa tarde. No final vai ser sorteado um protetor solar facial. Olha só que coisa boa. Será que você é como a pastora Glaucia? Umas manchinhas assim que incomoda. E uns puxãozinhos de orelha também que eu tô merecendo, né? Mas a gente vai, né, tentando se resolver, mas vai dar certo. Gente, esse protetor solar é maravilhoso para você se proteger nesse sol, porque o sol tá queimando. Olha só a perguntinha bíblica dessa tarde. Quem foi a mulher que deu à luz a João Batista? Quem foi essa mulher? Será que você sabe quem foi essa mulher? Olha só, e você sabe quem é o João Batista? Olha que ele dava uns puxão de orelha muito grande, né? Olha só, será que foi Ana? Será que foi Eva? Ou será que foi Isabel? Responda aí. Responda qual foi essa mulher que deu à luz a João Batista. Estamos aqui conosco também a Ana Janicleia, né? Ali de Messejana, paz do Senhor, irmã. Glória a Deus pela sua participação aqui conosco. Estamos aqui também com a irmã Neta de Redenção. A paz do Senhor, irmã Neta. Eita, glória. Deus é contigo, mulher de Deus. Estamos também aqui com a Regiane do José Walter. A paz do Senhor, irmã Regiane. Estamos também com a Virgínia do José Walter, a paz do Senhor. Olha aí o povo de José Walter aí em peso participando. Estamos também com a Aline de Messejana. A paz do Senhor, irmã Aline, que Deus te abençoe. O povo também de Messejana aí tá ligadinho aqui na Rádio Águia FM, no nosso programa Mulheres de Fé. Ei, vem cá, você é uma mulher de fé? Ou você só tá fingindo que tem fé, hein? Mulher de fé está preparada. Mulher de fé está vigilante. E mulheres de fé, viu? Tem uma alegria que esse mundo não tem. E essa alegria está dentro de você, que vem através da presença de Deus, o Espírito Santo de Deus, fluindo na sua vida. Glória a Deus. Vamos aqui. Participação de alô, em nome de Jesus.
2: Diga alô. Temos uma pessoa, uma mensagem de áudio. Alô, boa tarde.
3: Boa tarde, mulheres de fé. Boa tarde, mulheres abençoadas deste programa abençoado. Aqui quem vos fala é a missionária Leidiane, passando aqui para deixar o meu alô. Não pude estar presente hoje, mas está aí mulheres lindas e maravilhosas. Missionária Valdirene, pastora Glaucia, a nossa linda e amada nutricionista, né? Está aí também para trazer dicas valiosas para a nossa vida. Então, convido a todas vocês, mulheres de fé, que estão ouvindo, participem nessa tarde. Além de você participar perguntando alguma dúvida que você tem na sua alimentação, você também pode participar da nossa enquete, né, bíblica nessa tarde. Então, desde já, eu já convoco a você, mulher de fé, a participar dessa programação nessa tarde, para que nós possamos alcançar o maior número de mulheres através dessa programação. Quero deixar aqui, registrar minha participação, que Deus abençoe poderosamente a cada um, o nosso ministério, a todos os ouvintes, que essa tarde seja uma tarde de bênção. Eu já preparei o meu café, estou aqui ligadinha na programação, e quero participar aí da pergunta bíblica, opção 3, Isabel. Que Deus abençoe a todos. Participem, participem, porque hoje é tarde de bênção.
2: É isso aí, missionária Leidiana. Está registrada aqui a sua participação e a sua resposta também. E vamos que vamos, estamos aqui esperando você participar, mandar sua mensagem de áudio, mandar a sua resposta da pergunta para concorrer este protetor solar e também alguma pergunta na área da alimentação, da saúde. Você que já está ouvindo aí, que tem alguma dúvida, passa a tua mensagem para cá, que nós vamos, que a nutricionista vai esclarecer, dar dicas para você ter uma vida saudável, em nome de Jesus.
1: Isso aí, missionária Valdirene. E estamos aqui também com Jaqueline do Gereissati. A paz do Senhor, irmã Jaqueline, que o Senhor Deus te abençoe. Estamos aqui mais com um ouvinte. Alô, a paz do Senhor, com quem eu falo?
4: Boa tarde, missionárias, pastores, bispo, Cláudio, a paz do Senhor. Que Deus abençoe cada um em nome de Jesus. Dê uma tarde repleta de muita paz e saúde em nome de Jesus. Estou aqui arrumando minha casa, mas estou aqui de olho ligado na bênção do Senhor, que é a palavra do Senhor, as orações, louvores. E em nome de Jesus, Isabel, a mãe de João Batista.
1: Glória a Deus, irmã Lúcia de Iguatu. Eita, mulher de fé. Muito bem, vamos participar para que a gente possa ganhar esse protetor solar, hein? Ei, vem cá. Se você ganhar esse protetor solar e não quiser, pode mandar de presente aqui para a pastora, que a pastora aceita. Eita, vale não, pastora. Vamos participar em nome de Jesus. O DDD é... O DDD da rádio é 85987096124. DDD 85 096124. Mande aí a sua resposta. Qual foi a mulher que deu a luz a João Batista? Será que foi Ana? Será que foi a Eva? Ou será que foi Isabel? Vamos agora mais de ouvinte.
2: Alô, boa tarde, a paz do Senhor.
5: Boa tarde, mulheres de Deus. Boa tarde, uma boa tarde para vocês. Muita paz, muita saúde, muita sabedoria. E esse programa é uma maravilha, viu? Maravilha mesmo. Eu estou passando por aqui para falar um pouco. Eu sou obreira Miriam, aqui da Igreja Evangélica do Amor de Deus, do Sítio São João. A resposta certa é a... Isabel. Isabel, a resposta, viu? Boa tarde, pastora Glaucia. Um abraço para você, um abraço para a nutricionista aí. Um abraço para vocês todas, viu? Um programa maravilhoso.
2: Glória a Deus, irmã Miriam. Paz do Senhor. Cadeira cativa, né, irmã Miriam? Todo dia está ligadinha na programação. Já decorei o nome dela. Nós temos também aqui com outras pessoas participando. A irmã Jaqueline do Gereissati. A obreira Fátima de Messejana. Ah, povo de Deus, vocês precisam responder para participar do sorteio, responder a pergunta. A Regina do Cid São João também está ligadinha na programação. O pastor Clairton do José Walter. Glória a Deus, pastor. Que bênção ter vocês aqui ligada na programação. Aleluia. Temos mais uma participação. Alô, boa tarde.

0: tarde, missionário. Aqui quem fala é Robson, de Boquira, Bahia. Manda um alô aí pra mim, pra Robson, pra Marcão. Estamos aqui em Boquira. Estão ouvindo a rádio Aiga.
1: E aí, pastora, foi Santa Isabel.
2: Alô, Robson, da Bahia. Que coisa boa! A Rádio Águia alcançando os quatro cantos da terra. Paz do Senhor, irmão Robson. A sua resposta está aqui registrada. Tá certo?
3: Glória a Deus! É isso aí, povo de Deus. Vamos participar. Vamos mandar aí, né, a sua mensagem de áudio, a sua mensagem de texto, que nós estaremos aqui ligadinho para lhe responder em nome de Jesus, viu? Chegou agora o nosso momento das dicas, não é verdade? O nosso quadro hoje é especial. Nós temos hoje a nossa dica de saúde, como diz a palavra de Deus, né? O nosso corpo é o templo do Espírito Santo. Então nós precisamos cuidar dessa casa que o Senhor Jesus te deu. E nós temos aqui a participação. Nós vamos ter a participação da nutricionista. Fique ligadinho aí. Faça suas perguntas também para a nutricionista. Ela está aqui especialmente para responder as suas perguntas. Vamos agora dar a vinheta da dica de saúde.
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3: Muito boa tarde, Marcela Almeida. Seja bem-vinda. Fique à vontade. Esse momento é seu para que você venha aí estar ajudando muitas mulheres, não só mulheres, mas também homens, né, que querem também ser amigo da balança, não é verdade?
5: É isso aí. Boa tarde, obrigada, missionária. Obrigada por esse espaço. E para começar, eu vou iniciar falando de algo que eu gosto muito e que eu não posso perder a oportunidade, que eu acredito que a nutrição na minha vida ela veio carregada de um propósito, e dentro desse propósito é trazer uma mensagem para o povo de Deus. Por muito tempo, o povo de Deus, o crente, ficou conhecido e ainda tem essa fama, né? Crente come muito, crente não vive sem Coca-Cola. E eu preciso dizer que, como nutricionista cristã, eu tenho vergonha disso. Porque, como a missionária leu aqui, o nosso corpo é templo e morada do Espírito Santo. E nós precisamos ter responsabilidade com a morada do Espírito Santo. Muitas vezes, como crentes, nós dividimos e colocamos algumas coisas como espirituais e outras coisas como se não fosse espiritual. Mas o comer também é espiritual, viver no sedentarismo também é espiritual, porque o Senhor nos deu o corpo, o Senhor nos deu a saúde e nós somos administradores. Assim como dons, talentos, um chamado, uma família, uma igreja. Tudo aquilo que o Senhor nos confia, Ele também confia que nós saberemos administrar. Então, a nossa saúde, o nosso corpo também precisa desse senso de responsabilidade. Eu gosto de dizer no consultório que o nosso corpo é o transporte que leva o Espírito Santo aos lugares. Então, o Espírito Santo habita em mim. Se eu vou à escola, eu levo o Espírito Santo. Se eu vou ao ambiente de trabalho, eu levo o Espírito Santo. Se eu vou a uma família, à casa de um amigo, eu levo o Espírito Santo. Como esse transporte vai chegar nos lugares que precisa chegar se o transporte não estiver com a manutenção em dia? Em outras palavras, como você vai cumprir o seu propósito seja ele qual for, seja pregar, seja cuidar da sua família, seja no ambiente de trabalho, seja na sua escola, na faculdade, na igreja, como você vai cumprir todas as suas funções que o Senhor tem te confiado, se o seu corpo não estiver em dias. E aqui eu já entro com uma primeira dica, porque muitas pessoas se acostumam a viver mal. Vive com dor de cabeça, vive sem disposição, a mulherada vive com o cabelo caindo, sem energia, não consegue dormir bem à noite. Tudo isso são sinais de alerta. Fome toda hora, vontade de doce toda hora, tudo isso é um alerta. Dor na coluna, dor no joelho, dor no estômago, azia, tudo isso é o seu corpo alertando lá como se fosse uma sirene, tocando e avisando: ei, eu estou precisando de manutenção. E nós responderemos diante do Senhor, porque se o corpo adoece, a gente não consegue cumprir as nossas funções, inclusive as funções que diz respeito ao reino de Deus. Então, nós precisamos ter esse senso, né, de que a maneira que eu como, a maneira que eu vivo, também é uma forma de adorar a Deus, uma forma de honrar a Deus. Lá em Gênesis capítulo 3, Deus entrega ao homem o governo. Deus diz a Adão: governe sobre a terra. E com o primeiro pecado, ali já entra o primeiro desgoverno. Mas o segundo Adão, que é Jesus, trouxe o Espírito Santo que hoje habita em nós e gera em nós o fruto do Espírito e gera em nós o domínio próprio, que é novamente a capacidade de governar. E por que que eu estou falando isso? Porque muitas pessoas são governadas pela comida, são controladas pela comida, não consegue dizer um não para uma fatia de bolo, não consegue dizer um não para uma pizza, para uma Coca-Cola, não consegue dizer não quando já comeu o suficiente. Às vezes, porque está numa refeição ali que é muito saborosa, a pessoa come, já comeu o suficiente, já está saciado, mas quer comer mais, até ter que abrir o botão. Até aquela famosa frase: tô muito cheia, ficar empachada, às vezes sem dormir bem, porque comeu demais. E não esquece que o Espírito Santo está lá dentro daquela casa. Esquece que a forma que eu como, a palavra fala: quer comais, quer bebais, façam tudo para a glória de Deus. Então não é só louvar, não é só pregar, não é só ir à igreja, não é só honrar pai e mãe, o esposo, é tudo. Então é toda a maneira que eu vivo, é como eu como, é como eu cuido do meu corpo. Eu vivo no sedentarismo? É pecado. Deus nos deu uma capacidade de movimento. Deus criou o nosso corpo para o movimento. Lá no início, o homem caçava, o homem andava quilômetros e quilômetros, o trabalho era manual. E o mundo foi mudando, foi evoluindo. Então, hoje as pessoas ficam mais nas telas, nos computadores. Hoje o trabalho é home office. Então, a pessoa, o ser humano, ele gasta cada vez menos energia. Por isso, hoje nós temos a academia, a caminhada, a praça, porque o homem precisa, Deus nos criou para isso. Então, a atividade física, a maneira que eu vivo, a maneira que eu como, principalmente a motivação, isso também é adorar a Deus. E quando eu perco o controle diante de tudo isso, eu já preciso ir para o Espírito Santo e pedir: Espírito Santo, me perdoa pela gula, me perdoa pelo descontrole, me perdoa porque até hoje eu fiz do meu jeito com o meu corpo. Porque quando a gente fala de não ceder às tentações da carne, não é só imoralidade, é a comida também. O pecado, o primeiro pecado entrou através da comida, né? Então, e na palavra a gente vai ver também outros pecados que são cometidos ali por sacrifícios. Então, não é à toa, existe uma causa. E nós, como crentes, precisamos mudar essa fama, viu, missionária? De que crente come muito. Tem até uma música, né? Crente come pouco. Misericórdia. Tá repreendido em nome de Jesus. Vamos ser o povo mais sarado da terra, sarado de corpo, alma, mente, em nome de Jesus.
3: Glória a Deus. Glória a Deus, é exatamente.
6: Fala, Deus.
3: Fala, você se identificou? Eita! vida que a puxada de orelha foi grande. Pode falar, senhor. Fala aí. Precisamos cuidar da sua casa. Olha, povo de Deus, manda aí a sua pergunta, porque a nutricionista aqui, especialmente pra lhe responder. E olha só, viu? Ela não está falando só da saúde física, não, viu? Da saúde espiritual. Ela anda junto, juntinho, né? Um é o reflexo da outra. Olha só, estamos aqui com um ouvinte com a pergunta e vamos aqui ouvir. Boa tarde, a paz do Senhor.
6: A paz do Senhor, boa tarde para todas as mulheres de fé. E eu trouxe aqui uma dúvida. Comecei a academia e aí eu queria saber que refeição, quais alimentos são melhores para ir treinar e depois o treino.
5: Ótima pergunta, muito obrigada. E é uma dúvida muito comum. Parabéns por ter iniciado a musculação. Leve isso como um compromisso diante de Deus, porque vai trazer um benefício muito grande para a sua saúde. Então vamos lá. Antes do treino, o que você precisa é de carboidrato de rápida absorção. Ou seja, uma refeição que não vá demorar muito para ser digerida. Um suco de uva, um suco de laranja, uma torradinha com uma geleia de fruta ou até mesmo com requeijão. Pode ser também uma fruta picada, uma saladinha, algo mais prático e rápido de ser digerido, né? Por exemplo, evitar proteína, porque demora um pouquinho mais, aí você fica com aquela sensação de mais cheia. Proteínas como o ovo, por exemplo, até o leite, porque o leite tende a fermentar e pode dar gases e ficar desconfortável no treino. Então, priorizar carboidratos de rápida absorção, como esses que eu citei. Lembrando que o que vai te dar força e energia para você treinar não é o que você come ali meia hora antes do treino. É o que você comeu 6 horas antes do treino. Porque você vai gerar essa energia e para gerar essa energia são necessárias essas 6 horas, tá? E aí, 6 horas antes, uma refeição completa, dependendo do horário que você treina, um café da manhã completo ou um almoço completo. Se você treina de manhã cedo em jejum, no caso, o jantar da noite anterior. E aí, a refeição completa, carboidrato, que pode ser um arroz, um macarrão, uma batata, a proteína, que pode ser o frango, a carne, o peixe, e a saladinha e uma sementinha para acrescentar ali uma fibra, tá? E no pós-treino, também uma refeição completa. Então, você pode estar consumindo um sanduíche de frango, um cuscuz com ovos, ou almoço completo. Não precisa ser imediatamente após o treino, não tem essa necessidade, tá? Você pode seguir de acordo com a rotina. Espero que tenha ajudado.
3: Glória a Deus! Essa aí foi a irmã Luana mandando aqui a sua dúvida. Respondeu direitinho aí, nutricionista. Eita, Glória, se você pegar essa dica aí direitinho, olha que a balança vai ser sua melhor amiga, viu? E você aí quer participar? Mande aí a sua mensagem, mande aí a sua perguntinha aí, né? Para a nutricionista, ela está aqui e vai te responder, né? E nós temos aqui mais uma mensagem aqui. Alô, com quem eu falo?
7: Boa tarde. Tudo isso que a irmã está falando é verdade, é verdade. A gente tem que se posicionar, a gente tem que vigiar sobre o alimento também, sobre todas as coisas que nem ela está falando. Está correta, a gente precisa ir para a academia. Quando a gente vai para o trabalho, aí a gente caminha ou faz uma academia, tem que fazer alguma coisa. E eu vejo muitas pessoas, às vezes, eu olho, aí como eu também a gente não pode criticar, eu olho, aí começo a falar com Deus, Senhor, orienta essa pessoa para ela emagrecer, porque está muito gordinha, vai acelerar o coração, os pés não aguentam tanto peso, aí vai mexer com a circulação, a barriga tão grande, com muita gordura, só vai influenciar para muitas doenças. Então, se tem um pouquinho de gordura, seu fígado já está inflamado. Se você cuidar, se cuidar se alimentando melhor, com certeza, e não comer muito exagerado, você vai comer melhor, você vai viver melhor e o Espírito Santo vai habitar melhor em você.
8: É isso mesmo, minha irmã. Eu gosto de dizer que a comida é a gasolina do carro. Você não vai pegar uma Ferrari e colocar uma gasolina duvidosa de um posto que você não sabe a procedência, que não tem uma qualidade boa. Você não vai. Você vai colocar um combustível seguro. E nós somos a Ferrari de Deus, né? Porque a palavra diz que ele nos fez de forma maravilhosa. Então você não vai colocar qualquer coisa dentro dessa obra maravilhosa de Deus. E é como você bem falou, a sua alimentação ela vai determinar se você vai viver melhor ou viver arrastada, né? Com o desconforto da doença. Uma coisa que é muito comum as pessoas falarem é que não tem tempo. E aí eu sempre lembro, né? Ou você agora organiza a sua rotina e dedica tempo para cuidar da saúde, ou lá na frente você vai precisar parar a sua rotina para tratar a doença. Porque não tem outra, né? É semeadura. O que eu estou plantando hoje, eu vou colher amanhã. Hoje eu estou plantando bons hábitos, eu vou colher saúde amanhã. Mas hoje eu estou plantando maus hábitos, a colheita não é de saúde, é de doença, né? Então é isso aí, minha irmã, tá certíssima. E se de repente você tem dificuldade com musculação e tá parada, não tá fazendo nada, comece fazendo uma caminhada, comece fazendo um cardio, comece se mexendo de alguma forma, andando de bicicleta, mas comece de alguma forma. Amém?
3: Eita, glória a Deus! É exatamente isso aí, Marcela, nossa nutricionista dessa tarde. Quero aqui mandar um alô para a irmã Helena do Sítio São João, a irmã Luana, que acabou de também, né, de tirar suas dúvidas do Sítio São João, a irmã Marta do Sítio São João, o povo do Sítio São João ligadinho aqui na rádio. Então vamos, povo de Deus, né? Começa aí a mandar a sua pergunta, a sua dúvida, porque a nutricionista está aqui especialmente para lhe responder e tirar suas dúvidas, né? Quero mandar aqui um alô para a irmã Miriam também, lá do Sítio São João, está ligadinho. Um forte abraço, minha linda, a paz do Senhor Jesus. Pessoal, agora a gente vamos de louvor e retornamos com mais perguntas. E a pergunta bíblica, olha só. Começa aí a mandar a sua perguntinha bíblica e sua resposta. Qual foi a mulher que deu à luz a João Batista? Será que foi Ana, Eva ou Isabel? Olha, temos um protetor solar facial. Voltamos daqui depois desse louvor. Eita, glória a Deus. E o DDD da rádio é DDD 85 98709 6124. Mande aí a sua mensagem. Mensagem de texto, mensagem de áudio. Estaremos aqui, retornaremos daqui a pouco.
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1: Glória a Deus, estamos de volta. Agora são 13h59. 13h59, vamos ficar aqui ligadinho até 3 horas da tarde. Estamos agora com um áudio aqui, né? Vamos aqui atender os nossos ouvintes. Alô?
2: Boa tarde, pastora Gláucia e pastora Valdirene. A resposta da pergunta é Isabel. Aqui quem fala é a Clenilda, do Jardim Guanabara. Igreja do Jardim Guanabara. Viu? A resposta é Isabel.
1: Eita, glória a Deus, a irmã Clenilda e nossa ouvinte aí, fanzaça aqui da Rádio Águia FM. Estamos mais de ouvinte aí,

0: né? Então hoje eu cheguei mais cedo e estou escutando a programação, né? Muito boa, graças a Deus, né? Peço aqui uma oração, né? Para mim mesmo, para minha família, e também quero pedir, quero botar a Bárbara em oração, para vocês orar, mulheres de Deus, a todos, orar por ela, e pedir o louvor, né, que é o louvor do bispo, né, que eu peguei esse louvor é muito bom, que é Deus é fiel, eu amo esse louvor, só peço ele. Ai, irmã Chaga, por que que tu pede ele? Só pede ele é porque esse louvor me toca muito, esse louvor me chama muito. Me toca, né? Toca meu coração. Então, quero aqui mandar um abraço para todas as missionárias da Igreja Evangélica do Amor de Deus, mandar para todos os pastores, né? Que Deus abençoe grandemente a vida de todos, né? De todos vocês, a minha também. E um abração, né? Um abração para todos. Que fique todo mundo com Deus, né? Agora eu vou escutar um pouquinho, porque mais tarde eu vou trabalhar. Em nome de Jesus. Fique com Deus.
1: Chagas, que bom. Está anotadinha aqui a sua participação e o nome da pessoa também, para nós orarmos por ela no final do programa. Creia na vitória em nome de Jesus, irmã. E estamos com outra participação. Alô, a paz do Senhor.
2: Boa tarde, mulheres de fé. Aqui é a pastora Rosa. Estou mandando aí o meu alô para todo o povo, para todos os ouvintes, né? Para todas as mulheres de fé. E nesta tarde eu quero participar, né, da pergunta, a terceira opção, né, Isabel. Tá bom? Que Jesus abençoe, que seja uma tarde de grandes milagres, de grande bênção em nossas vidas. Jesus abençoe a todos, em nome de Jesus.
3: Glória a Deus, pastora Rosa aí do Quintino Cunha, mulher de fé, mulher de Deus, está aqui anotadinha aqui sua participação, ô glória! E você que está aí ligadinho nos ouvindo, estamos aqui com a nutricionista, olha, não perca essa oportunidade. Você tem uma nutricionista aqui, gente. Fazendo aqui umas consultas aqui de graça. Pessoal, vamos lá, manda aí sua perguntinha. Tira aí as suas dúvidas que ela vai estar aqui respondendo para você. E você vai estar aí, ó, focada aí na sua dieta, em nome de Jesus. Estamos aqui com mais áudio. Não, nós vamos agora para nossa dica culinária. Olha só, vamos aproveitar a nossa nutricionista que está aqui e vamos para nossa dica culinária. Pega aí o papel e a caneta e anote aí essa receitinha dessa tarde.

passar aqui para vocês uma receita fit, low carb. E aí vocês vão perceber que fazer dieta não é comer comida ruim e comida sem graça, viu? Isso é mentira do diabo, porque ele quer que você não faça dieta. Ele quer ver você insatisfeita com o seu corpo, sem saúde. É isso aí. E eu tô aqui pra desmascarar essa mentira. Então eu vou passar uma receita que é muito gostosa, é uma das minhas preferidas. Saudável, simples, fácil de fazer, que é uma lasanha bolonhesa low carb. Você já imaginou fazer dieta, emagrecer comendo lasanha? Meus pacientes, sim, viu? Meus pacientes estão vivendo isso, de verdade. Não posso mentir não, que eu sou crente. Olha aí, anota aí os ingredientes da sua lasanha bolonhesa. Você vai precisar de 100 gramas de carne moída magra. Quais as opções? Músculo, alcatra, coxão mole, patinho, são opções de carne vermelha magra. Daí você vai comprar moída. Você vai precisar de uma berinjela cortada em fatias bem finas.

0: 30 gramas de extrato de tomate. O extrato de tomate você pode comprar no mercantil, aquele que na lista de ingredientes vem só o tomate, açúcar e sal. Ou aquele que vem apenas o tomate, tá? Aquele que vem 57 ingredientes, você não compra porque ele não é saudável. E aí você vai precisar, agora vocês vão chocar, 20 gramas de mussarela. Isso mesmo, porque 20 gramas de mussarela não vai te deixar hipertenso, não vai te deixar obeso, vai fazer você gostar da sua dieta, assim você vai seguir mais a sua dieta e se manter magro. Então é uma estratégia nutricional, tá? E é um alimento que se consumido da maneira certa é saudável sim. Vamos ao preparo. Posso dizer o preparo? Vocês conseguirão anotar? Vamos lá. Você vai cozinhar a carne moída, bem cozidinha, colocar verduras, bem picadinha, verduras a gosto, né? Eu gosto muito de usar alho, temperos naturais. E antes de secar toda a água, você vai acrescentar o extrato de tomate, para ela ficar com um molhinho, tá bom? Para ela não ficar seca, né? Depois que acrescentou o extrato de tomate, você vai reservar esse molho de carne. E aí você vai pegar as fatias de berinjela, que você vai cortar bem fininha, e você vai aquecer em uma frigideira. Não precisa usar óleo, nem manteiga, nem margarina. Você vai virar de um ladinho para o outro, ela vai ficar escurinha, é normal. E aí, já está quase na metade do caminho. Você vai pegar um recipiente, vai colocar uma camada da fatia de berinjela grelhada, aquecida, uma camada de carne, uma camada de molho, outra camada de berinjela. Vocês estão entendendo? Para formar a lasanha. Uma camada de berinjela, uma camada de molho, uma camada de berinjela e uma camada de molho. E vai finalizar com o queijo ralado por cima, orégano para dar aquele tchan. Leva na air fry para gratinar por uns 15, 20 minutos e a sua refeição está pronta, gostosa, saudável. Come bem, come uma comida gostosa e ainda emagrece.
1: Eita, eita, glória a Deus. Ei, deu foi água na boca, viu? Gente, que receita maravilhosa. O pastor Cícero tá aqui babando pela essa receita. Ele já vai querer que eu bote aí no cardápio. Olha só, viu? Pra quem disse que não quer queijo, a nutricionista tirou uma dúvida aí, viu? Mussarela.
2: Pronto, essa é a grande dúvida, né? Eu imaginava que o queijo realmente fosse um vilão. Né? No sentido do emagrecimento.
3: Essa quantidade...
2: Mas, Marcela, eu queria tirar uma dúvida... Que acho que é a dúvida de todos os homens, né? Eu já passei por um processo de emagrecimento no ano de 2018 para 2019. Consegui emagrecer 22 quilos em 6 meses. Também estava associado ao auxílio de um café termogênico que eu tomava 3 vezes ao dia. Ajudou bastante a acelerar meu metabolismo. E eu consegui emagrecer 22 quilos. E aí veio a pandemia. Aí não retornou tudo, mas fiquei bem cheinho de novo, né? E agora estou com um processo de novo, já consegui emagrecer em 6 meses, consegui emagrecer já de 10 a 11 quilos. Mas tem a questão da pochete, né? Tem a questão do abdômen, né? Então, qual a dica que você dá, principalmente para nós homens, qual a dica que você dá nessa questão da famosa pochete do abdômen, que é uma gordura muito perigosa para a gente, para homens, né? É muito perigosa. Qual é a dica que você dá para perder, né, essa barriguinha, enfim, o abdômen?
0: Pronto. Essa pochete é a gordura localizada, né? No homem é muito comum ficar na barriga. Nas mulheres é comum na barriga e no quadril ou no interno da coxa, que é quando a pessoa perde muito peso e depois fica aquela gordurinha em um local específico que parece que não sai por nada. É a gordura localizada. Muitas vezes está associada a uma adaptação metabólica. Como é que a gente faz para eliminar essa gordura? Só tem duas formas. Eu queria muito que tivesse uma terceira, mas não tem, só tem duas. Ou na faca, né, processo cirúrgico, que eu penso que é uma segunda opção e talvez nem deva ser uma opção. E a primeira opção, que a meu ver, nutricionalmente falando, é a melhor forma, é mudando a composição corporal. Porque uma coisa é perder peso na balança, E outra coisa é ter uma boa composição corporal. A composição corporal, ela é descrita como uma pessoa que tem um bom aporte de massa magra, de massa muscular, e uma pessoa que tem um percentual de gordura ok. Então, por exemplo, tem uma coisa que a gente chama de falsa magra ou falso magro, que é essa pessoa que visivelmente ela não é uma pessoa acima do peso, mas quando ela tira a roupa, com uma roupa de banho, ela tem uma gordura específica em um local específico. É muito característico de alguém que tem pouca massa muscular, que está com a massa muscular abaixo do recomendado. Certo, e aí como é que a gente faz? Treino de musculação e dieta ajustada. Você começa a ganhar músculo e precisa ser distribuído no corpo todo. E o músculo, ele é como um catalisador, ele começa a gastar muita energia. Então ele começa a pegar do estoque. Qual é o estoque? A gordura localizada. E aí a gente consegue eliminar a gordura localizada. Que, né, não basta ser magro visivelmente, tem que ser magro de verdade. Magro de verdade é a pessoa que tem uma boa composição corporal, um bom percentual de gordura e um bom aporte de massa muscular, que inclusive não é só estético, né? É, ter massa muscular não é só ficar esteticamente bonito, é ter saúde, é ter menor risco de desenvolvimento de doença cardiovascular, diabetes, doenças crônicas no geral, né? Hipertensão, cardiopatias, é ter força, é ter mobilidade, é conseguir correr mais, é conseguir levantar e subir com mais facilidade. Tudo isso é a massa muscular. E lá na frente, na velhice, nós precisamos de um estoque de massa muscular. Porque naturalmente o idoso, ele perde, ele tem mais dificuldade de manter. Então essa é a hora, né, para quem não está ainda na fase do idoso, de fazer a poupança. Então hoje, né, antes dessa fase, é que você precisa começar a sua poupança e construir esse estoque de massa muscular, porque lá na velhice você vai precisar.
1: Oi, exatamente. Pense aí, rapaz, na dica aí. Numa aula, né, gente? Nós estamos tendo aqui uma aula, viu, pessoal? Aprende aí, se você for um bom aluno aí, você vai colocar em prática, em nome de Jesus. Agora nós vamos, né, para um louvor e voltamos com a palavra de Deus. Pegue aí a sua Bíblia e fique ligadinho aqui conosco.
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Aleluia. Você que está esperando por esse momento da palavra, tem aí uma Bíblia próxima de você. Eu quero ler no livro de Atos, capítulo 16, versículo 16, que diz assim: certo dia, indo nós para o lugar de oração, encontramos uma escrava que tinha um espírito pelo qual predizia o futuro. Ela ganhava muito dinheiro para os seus senhores com adivinhações. Essa moça seguia a Paulo e a nós gritando: estes homens são servos do Deus Altíssimo e lhes anunciam o caminho da salvação. Veja bem, essa história fala de Paulo e Silas. Eles estavam indo para um lugar de oração. Estes homens de Deus andavam de cidade em cidade, pregando e anunciando o evangelho da salvação, falando do Senhor Jesus, curando os enfermos, libertando os endemoniados, libertando os cativos e oprimidos, como está escrito em Isaías 61, né, que diz que o Espírito do Senhor está sobre mim. Ele me ungiu para levar as boas novas, para curar os enfermos, libertar os cativos e anunciar o ano aceitável do Senhor. E o Espírito do Senhor Jesus estava na vida daqueles homens corajosos que anunciavam o evangelho de cidade em cidade. E naquela cidade havia uma jovem, uma escrava, que ela era possessa de um espírito de

e a adivinhação. E sempre quando eles iam para o lugar da oração, orar, a menina falava: estes homens são servos do Deus Altíssimo. E Paulo, com aquela cena, ele começou a se incomodar, até chegar um dia que ele ergueu a voz e repreendeu o espírito imundo da vida daquela jovem. E os seus senhores, vendo ali o que tinha acontecido, causou para eles um prejuízo, porque aquele mal, aquele espírito imundo, fazia com que aquela menina adivinhasse a vida das pessoas. Veja que a adivinhação é coisa de Satanás, não é coisa de Deus. A gente vê por aí muitas pessoas que quer ler a mão, que quer colocar cartas para você, para ver o teu futuro. Olha, não aceite, porque não é de Deus. É um espírito enganador. Se você quer saber alguma coisa, você ora, você lê a palavra e o Espírito Santo vai te direcionar. E aqueles donos daquela menina ficaram indignados, porque acabou o lucro, acabou a renda deles. E eles pegaram Paulo e Silas e levaram às autoridades. E as autoridades mandaram prender Paulo e Silas. O que eu vejo na vida desses homens de Deus, eu vejo muita coragem, eu vejo muita disposição, eu vejo muita fé, muita garra, muito amor pelo Senhor Jesus, amor pela obra. Enfrentava sol, enfrentava longas distâncias, caminhando e fazendo a obra de Deus. E lá na presença das autoridades, foram dado uma ordem para que eles fossem presos. E antes disso, eles mandaram tirar as vestes de Paulo e Silas e açoitaram eles em plena praça pública. Meu irmão, imagine. Tem humilhação maior do que essa? Você se encontrar despido diante de uma praça, diante de muita gente e ser açoitado. Por qual motivo? Foram açoitados injustamente. Foram açoitados, envergonhados e humilhados por amor a Jesus. E para eles isso foi uma honra. Para eles isso foi um privilégio. Você vê tantas pessoas que por causa do seu mal proceder, por causa de uma má atitude, sofre consequências e diz: ah, por que eu sofro tanto? Ah, por que isso vem sobre mim? Meu irmão, olhe o que você fez. Olhe o que você fez. Se você agiu errado, você está sofrendo as consequências por ter agido errado. Mas estes homens estavam ali sendo açoitados por amor ao Senhor Jesus. E foram dada a ordem deles ir para o cárcere. E a história fala, muito conhecida, que por volta da meia-noite, Paulo e Silas estavam ali, maltratados, humilhados. A pele ardia por causa dos chicotes que eles levaram. Mas o que eles estavam fazendo? Reclamando? Murmurando? Se maldizendo? Não, eles estavam louvando e adorando ao Senhor Jesus. Veja esta situação. Veja a cena.
Pegue esta cena para você, para a sua vida, para o momento que você está vivendo. Talvez você não está vivendo o melhor momento da sua vida, mas eu quero te dizer uma coisa, que este é o momento para você adorar o Senhor, louvar ao Senhor, se apegar com Ele, agir a fé, a tua fé que você tem em Deus. E a palavra diz que o louvor e a oração daqueles homens veio ali para aquele lugar, aquele ambiente. A presença de Deus, o terremoto abalou aquelas cadeias. A presença de Deus, meu irmão, nós conseguimos ela através da oração, do louvor. Atraia para a sua casa, atraia para a sua vida a presença de Deus, profetizando a palavra de Deus, falando as promessas de Deus. A palavra de Deus, ela tem mais de 1000 promessas para mim e para você. Se hoje você não está vivendo como queria, você tem que procurar na palavra as promessas de Deus e decretar ela na tua vida, tomar posse dela, orar e atrair a presença de Deus, dizendo: Senhor, eu estou passando por isso, mas Tu és o meu Deus, Tu és o Deus que me vê, Tu és o Deus que me ouve. Eu sou tua serva, eu aceito as tuas promessas, a tua palavra, eu creio na tua palavra. O Senhor é Deus de aliança, o Senhor é Deus de promessas, e eu viverei as promessas do Senhor. Essa deve ser a tua fé, essa deve ser a tua oração. Mas tem pessoas, quando as coisas não vão bem, querem abandonar a fé, querem abandonar a Jesus, abandonam, deixam de ir para a igreja. Mas você tem que agir, é o contrário, é nas lutas que você tem que se apegar ao Deus que tudo vê, ao Deus que ampara, ao Deus que tem um socorro bem presente na hora da aflição, na hora da angústia. Ele é o teu socorro, Ele é o teu refúgio, Ele é o teu escape. O salmista Davi, quando fugia do rei Saul, ele disse em uma oração: Para onde eu irei? Para onde? Só o Senhor tens as palavras. Pedro, na verdade, Pedro, ele disse para Jesus: para onde eu irei, Senhor? Só Tu tens as palavras de vida eterna. E Davi falou na sua oração: de onde vem o meu socorro? O meu socorro não vem dos montes, o meu socorro vem do Senhor, que criou, que fez os céus e a terra. Deixa eu te fazer uma pergunta: o que você está vivendo? Você está vivendo como você queria? Se você não está, se volte por inteiro para o Senhor e se apegue, tome posse das promessas do Senhor. Ah, você pode até estar pensando assim: mas eu não sou digno, eu sou indigno de receber as bênçãos de Deus. Deixa eu te dar um conselho agora: você se arrependa dos seus pecados. Perdoe aquela pessoa que te feriu, que te magoou. Libere perdão, se arrependa dos seus pecados, e aí o seu coração está completamente preparado para receber a presença de Deus, o poder de Deus, o milagre de Deus, a transformação que Ele tem para fazer na sua vida.
Deus, Ele é um Deus de sinais, de maravilhas, de prodígios. Ele é um Deus que faz o impossível tornar possível. Então, pegue esta palavra para você. Confie no Deus que você crê. Confie no Deus que é fiel e cumpre as suas promessas. Se apegue com Deus. Ore, clame a Ele. Ele te ouvirá. Ele fará na tua vida o que ninguém pode fazer. Deus, Ele faz. Então o caminho, meu irmão, não é outro. É ser fiel a esse Deus. É procurar conhecer e prosseguir em conhecer esse Deus que muda qualquer situação. Nós vivemos milagres. Nós vemos milagres nos nossos dias. Deixa eu dizer uma coisa para ti. O Deus que eu prego, o Deus que eu falo nesta hora, Ele não é um Deus que operou milagres só no passado. Ele é um Deus que opera hoje. E Ele quer operar milagres hoje, na tua vida. Ele quer operar um milagre na tua casa, na tua família. Ao invés de você abrir a boca e reclamar, ao invés de você só olhar para o problema, para a situação difícil, olhe para um Deus grande. Olhe para as promessas. E a palavra diz, a história, que o terremoto abalou aquelas cadeias e os grilhões que prendiam todos foram quebrados. O carcereiro quis se matar porque ele achava que os presos iam fugir, mas Paulo, ele disse para o carcereiro: não faça nada, porque estamos aqui. E o carcereiro perguntou para Paulo. Ele ficou tão impactado com a presença, com a glória, com o poder de Deus naquele lugar, que ele perguntou: o que eu devo fazer para ser salvo? Paulo respondeu: creia no Senhor Jesus e será salvo, tu e a tua casa. Olha, meu irmão, até na cadeia, Paulo anunciando a salvação. Deixa eu dizer uma coisa para ti: o Senhor te chamou para você ser coluna na sua casa, para você anunciar a salvação aos teus, para você dar um bom testemunho, um testemunho de servo de Deus, de uma serva de Deus, de uma mulher de Deus que tem propósito, que tem promessa, que vive a palavra. Então, meu irmão, viva a palavra, viva as promessas e profetize na sua casa o melhor de Deus. Profetize na sua casa salvação, cura, libertação. Você é coluna da sua casa. Então se apegue com esse Deus que te capacita. É Deus que te capacita. É Deus que te renova. É Deus que te fortalece. Então se apegue com Ele. Se apegue na palavra dEle. Ame a palavra. Ame o momento de oração. Ore incessantemente. A palavra de Deus diz, lá em Tessalonicenses: orai sem cessar. Seja uma pessoa de oração, vigie, tenha comunhão com Deus, e eu tenho certeza que através de você Deus vai operar milagres. Deus vai operar o extraordinário. A luz de Deus vai raiar através de você, na sua vida, na sua casa, e a tua casa será iluminada, será radiada pelo poder desta luz, pelo poder do Senhor Jesus. Para finalizar, eu quero dizer uma mensagem para você. Vale a pena servir esse Deus.
Se você talvez até pensou em se afastar dos caminhos do Senhor, epa, meu irmão, o que é isso? Está repreendido em nome de Jesus. Vale a pena ser fiel ao Senhor. Vale a pena servir a esse Deus. Declare isso. Vale a pena conhecer e prosseguir em conhecer esse Deus de promessas, esse Deus que faz obras completas. Só depende de nós, meu irmão. Só depende de você. O teu milagre, a tua bênção, só depende de você. Só depende da tua atitude. Só depende da tua fé. O teu milagre é do tamanho da tua fé. Então lute, seja uma vitoriosa, seja guerreiro, seja vencedor. A palavra de Deus diz que os medrosos, os covardes, os tímidos não herdarão o reino de Deus. O Espírito de Deus está aí com você. Ele te encoraja. Ele te capacita. Ele te faz mais que vencedor em Cristo Jesus. Tome posse desta palavra e declare: eu sou mais que vencedor em Cristo Jesus. Declare: eu tudo posso em Cristo que me fortalece. Seja abençoado com esta palavra em nome de Jesus. Aleluia.

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1: Glória a Deus, voltamos aqui, aleluia, que essa palavra permaneça na sua vida e que você tome posse também deste louvor, né? Que você louve, independente da sua situação, faça como Paulo e Silas, ele louvou e as cadeias se abriu, as correntes caiu, eu não sei quais as correntes que está segurando aí, mas louve! Louve ao Senhor, dê graça ao Senhor, que é isso que Ele quer que nós façamos, em nome de Jesus. Estamos aqui mais com nossos ouvintes aqui. Alô, com quem eu falo? Boa tarde.
2: Boa tarde, a paz do Senhor, pastora Gláucia, missionária Valdirene, pastor Cícero, e a nutricionista que está aí, né? E mandar um alô para o pastor Eduardo, pastor Gilberto, missionária Leidiane, a irmã Fátima de Messejano, um abraço, viu, irmã Fátima? E meus irmãos aqui de Redenção, da Igreja Amor de Deus, aqui no Outeiro 2. E hoje é o nosso culto de Santa Ceia. Vai ser uma benção. E a minha resposta é Isabel.
3: Glória a Deus, irmã Neta. Estamos aqui, viu? Ó, anotando já o seu nome, a sua participação. E aproveitando, quero já informar que daqui a pouquinho estaremos aí. Aí quero também mandar um alô para o povo de Redenção, né? A Gleidiane, irmã Salete. Ai, todo esse povão aí, vocês moram no nosso coração. A irmã Lúcia, ó, irmã Lúcia, eu quero ver você, viu? Mais tarde no culto, em nome de Jesus. Que Deus abençoe a vida de vocês.
1: Glória a Deus! Estamos mais com um ouvinte aqui. Boa tarde, a paz do Senhor.
4: A paz do Senhor, mulheres de fé, Viviane aqui da IEA de José Walter. A resposta da nossa pergunta é Isabel. Deus abençoe, amém.
1: Glória a Deus, irmã Viviane aí do José Walter. A paz do Senhor para você, minha amada. Está aqui anotadinha a sua resposta. Vamos mais de alô, a paz do Senhor.
5: Boa tarde, pastora Gláucia. Boa tarde, missionária Valdirene. Uma boa tarde a todos os ouvintes que estão na sintonia desta programação AGFM. Esta amiga que vos fala é a missionária Valdecira Garcia. Estou passando nesta tarde para parabenizar todos vocês por esta programação. Dizer que estou sempre na escuta desta programação. Fico sempre já esperando o sábado, né? Para que chegue este horário para me sintonizar nesta rádio. E aproveitando aqui a oportunidade, quero pedir oração por um rapaz que se encontra internado na UTI. O nome dele é Cosmo. Que Deus possa visitá-lo e fazer o melhor por ele. E agradeço desde já e aproveitando também participar da enquete, né, a resposta, certamente, com certeza, Isabel, né, Isabel, mãe de João Batista. E é isso aí, minhas irmãs, fiquem todas na paz e na graça do Senhor Jesus.
1: Glória a Deus, missionária Valdecira, a paz do Senhor, a nossa bispa. Eita glória! Um forte abraço para você, minha amada. Que a presença do Senhor permaneça sobre a sua vida, sua casa, em nome de Jesus. Vamos mais de ouvintes. Alô, a paz do Senhor.
6: A paz do Senhor, apesar de ser o culto das mulheres, eu quero parabenizar, eu sou o irmão Vitor, da IAD Zé Walter. Parabenizar a todas as mulheres, principalmente a minha esposa, dona Viviane, que é a mulher que tem me colocado nos caminhos do Senhor. Grande abraço a todas.
1: Glória a Deus, irmão Vitor de Horizonte, o esposo aí da irmã Viviane, o casal abençoado. Creio que a promessa do Senhor se multiplicarão sobre a vida de vocês. Um forte abraço. Vamos mais de ouvinte, a paz do Senhor. Boa tarde.
7: Boa tarde, pastora Glaucia. A minha resposta é Isabel.
1: Boa tarde, irmã Márcia de Itaiçaba. Paz do Senhor, minha linda. Está aqui anotadinho, viu, a sua resposta. Glória a Deus. Temos mais ouvintes aí. Glória a Deus. Agora nós vamos para a nossa... dica de beleza, amém? Vamos aqui falar sobre a nossa beleza, a beleza da mulher. Você já se olhou no espelho hoje? Já? Já deu assim uns tapinhas na cara, disse assim, acorda mulher! Tu nasceu para viver e desfrutar de tudo aquilo que o Senhor fez, aleluia! Fique feliz que esse foi o dia que o Senhor fez para você. Que a alegria do Senhor seja a sua força. Hoje nós temos a nossa dica de beleza. Vamos passar aqui a vinheta e vamos daqui um pedaço.

0: Voltamos aqui com nossa dica de beleza. E hoje a nossa dica de beleza, não tem como falar, né? Tivemos tantas coisas aqui maravilhosas, cuidando do corpo. Vamos cuidar também da nossa pele, não é verdade? Estamos aqui com a nossa... Missionária Valdirene, consultora missionária Valdirene. E olha que ela sabe, viu, gente? Vamos falar aqui sobre a nossa pele, um protetor solar. O que é que a gente precisa para ir cuidar dessa pele nesse sol quente? Olha, e não é passar protetor solar só no sol, né? Isso é verdade ou é mito?
1: Verdade, viu? Olha, o sol de hoje em dia, meu irmão, não é como o sol de antigamente, não, viu? Os raios ultravioletas, eles penetram e danificam, né? Prejudica, na verdade, a nossa pele. Então, a nossa dica de saúde hoje é, quando você acordar cedinho, crie aquele hábito de passar protetor solar, facial, corporal, nas partes que ficam expostas ao sol, porque o sol ele vai causar, prejudicar, na verdade, a sua pele. Né? O uso diário do protetor solar é fundamental para bloquear a radiação ultravioleta e a luz visível. Ele previne doenças graves, evita queimaduras, retarda o envelhecimento precoce, as rugas, a flacidez e controla o surgimento, né? Ou aquele surgimento de manchas, né? Ele controla como melasma e mantém também a hidratação e a saúde geral da pele. Então, quando você acordar, for ao banheiro, escovar os seus dentes, a minha recomendação é lave o seu rosto com um sabonete apropriado, um sabonete bom, de qualidade. Passe um hidratante, depois você passa um protetor solar para evitar manchas, queimaduras. Com o tempo, essas manchas vão virando sinais, vão ficar uma aparência feia na pele da pessoa. Então, nós não queremos ficar com a aparência feia. Então, crie esse hábito, passe protetor solar diariamente, de preferência aqueles que têm colágeno, que trata a sua pele. Você verá a transformação da sua pele, né? Então é isso, a minha dica de saúde hoje é use protetor solar. Inclusive, o sorteio de hoje será um protetor solar facial. Olha aí que beleza! Quem é que tá aí na expectativa de ganhar esse protetor facial? Então vão aí, cruza os dedos e torce, que daqui a pouco é o nosso sorteio.
0: Eita, glória a Deus! Aqui foi nossa dica de beleza, protegendo a nossa pele aqui do sol. Oh, glória a Deus! Você que ainda não participou aqui da pergunta bíblica, pegue aí, anote aí, responda pra cá. Quem foi a mulher que deu a luz a João Batista? Será que foi Ana, Eva, Isabel? Olha... Hoje você vai concorrer a um protetor solar facial. Então responda. Vamos agora de um louvor e nós voltaremos após o louvor. E para você participar, é só você ligar DDD 85 98709 6124. Temos aqui um áudio, vamos agora ouvir esse áudio. Boa tarde, a paz do Senhor Jesus.
2: Olá, boa tarde. A irmã Lúcia de novo aqui de Guatu. A paz do Senhor. Eu quero falar aí sobre, né, que a nutricionista está falando, né? Que nem eu já disse para a irmã Lidiane aí, não sei se é essa que está aí na rádio, é outra que não veio hoje. Eu já comentei com ela sobre minha situação, né? Comer. Porque... Eu, de primeiro, eu comia 3 vezes no dia o almoço. Aliás, 2 vezes, né? Eu comia meio dia, era numa bacia, né? Aí passava 3 horas da tarde, minha barriga pedia mais comida. E era 3 horas da tarde, era almoço de novo. Tudo que eu comia no almoço, eu comia 3 horas da tarde. Aí meu marido sempre reclamando, meus filhos, né? Mandando eu ter cuidado, né? Eu tenho uma nora que é nutricionista, ela conversa muito comigo, né? Me dá instruções e tudo. Só que nós temos que ser obedientes, né? Porque se nós não for obedientes às pessoas aqui na Terra, nós não somos obedientes a Deus, né? Que não vê, né? Então, né? Hoje eu não como mais como eu comia, porque eu tenho diabetes, eu tenho pressão alta, né? Problema de pressão, mas quando eu não como muito essas coisas, graças a Deus, tudo é normal. Normaliza, né? E é sempre eles no meu pé, né? Nos puxavam de orelha. Eu ficava meio zangada porque o meu filho não sabia falar comigo como dizer para eu deixar nessas gulodices, essas coisas, né? De estar comendo desse jeito. Porque é prejudicial mesmo a minha saúde, né? Só prejudica a mim mesmo, não prejudica a ninguém, só a mim mesmo, né? E eu comecei a passar a não estar comendo mais assim, né? Que eu fui me agravando mais, né? De estar sentindo as coisas, né? Até ansiedade, né? Porque tem gente que tem ansiedade, não come, eu faço é comer. Mas agora eu estou controlando, em nome de Jesus. Eu não, Deus, né? Desculpa aí. E agora eu estou passando a comer frutas, né? Verduras, colocando na comida, né? E eu hoje, depois que eu comecei a comer essas frutas, eu tenho mais ânimo, coragem para fazer as coisas, porque eu não tinha, né? Meu marido era que ajeitava a casa, né? Eu só fazia o quê? Trabalhar nas casas. Quando eu chegava, eu não tinha mais condições de fazer nada dentro de casa, porque eu já chegava cansada, sem ânimo, sem força. Mas agora tudo é diferente, graças a Deus, pela honra e glória do Senhor. Por quê? Porque nós temos que deixar a desobediência, nós temos que obedecer para depois a gente não pagar um preço, porque a gente paga, né, o preço, né? E é assim. Eu quero dizer aí para a nutricionista, né? Se ela quiser dar umas dicas, eu também recebo, em nome de Jesus, né? E é bom, a gente tá sempre fazendo as coisas direito, certo, né? Porque Deus, ele cuida de nós, mas também nós temos que se cuidar, né? Obrigada aí, eu gosto muito de participar, né? De falar a realidade, a verdade, né? Do que eu faço, do que eu não faço, amém? Obrigada aí, valeu!
3: Irmã Lúcia, que bom que a senhora é muito consciente, né? Isso já é um ponto muito importante, porque às vezes, missionária, tem gente que não tem nem a consciência. Tá acima do peso, às vezes até já tá com obesidade, né? Lembrando que a obesidade é uma doença, né? Classificada como doença, e é uma doença que abre porta para outras, como diabetes, hipertensão, cardiopatia. Então a obesidade, ela precisa de tratamento, que é com a alimentação e às vezes também com medicação. E muitas pessoas eu vejo que já com obesidade dizem assim: eu não sei porquê. E a irmã Lúcia, ela já tem a consciência, né? Ela já foi alertada, já foi orientada. Então, irmã Lúcia, agora é continuar esse processo de mudança, de desenvolver o domínio próprio, o controle. Uma coisa que é muito importante é ouvir o seu corpo. O nosso corpo, ele fala com a gente. Deus nos criou assim. Então, quando você está saciado, o seu corpo, ele fala. Quando é fome de verdade, que a gente chama de fome fisiológica, o corpo dá sinais. E quando é fome emocional, o corpo também comunica. E é importante ter essa consciência, saber fazer essa identificação para saber quais hábitos você precisa mudar, quais hábitos você precisa deixar e quais novos hábitos você precisa estabelecer para cuidar da sua saúde.
0: Que dica aí maravilhosa. Vamos ter cuidado aí com o nosso corpo, povo de Deus. Nosso corpo é templo do Espírito Santo. Vamos agora de louvor. Na volta nós voltaremos orando. Você aí esteja aí ligadinho na oração. Coloque aí o nome da pessoa que você quer, que você quer orar. Vamos estar sintonizado aqui. E depois teremos o nosso sorteio. Vamos ficar de louvor agora.

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1: Glória a Deus, vamos agora ao nosso momento de oração, vamos entregar aqui esse momento aqui, né, da rádio, todos os ouvintes que participaram, vamos pedir a proteção do Senhor em nossas vidas, em nome de Jesus. Então vamos orar em nome de Jesus.
2: Tarde. Obrigada, Jesus, pelo teu amor que está sobre nós. Obrigada porque nós te conhecemos. Obrigada, Jesus, porque por causa do teu sacrifício na cruz, nós podemos entrar nesse lugar que é o lugar da tua presença. Obrigada por esse meio de comunicação, por essa via onde nós podemos compartilhar do teu amor, falar daquilo que o Senhor tem feito em nós. Eu oro por cada pessoa que participou, cada irmão, cada irmã que ouviu essa palavra hoje, que ouviu as dicas, eu peço a tua bênção sobre cada um. Pai, cada pedido de oração nós apresentamos ao teu altar, nós trazemos no teu altar. Não é, Senhor, a um outro Deus, a um Deus falso. Não é a um Deus que não ouve, que não vê e que não responde. Nós trazemos esses pedidos ao altar do Deus que é vivo, do Deus que tem poder para curar, para libertar, para restaurar, para abrir portas de emprego. Nós trazemos cada pedido ao teu altar. Pedimos a tua resposta, a tua manifestação, uma resposta dos céus sobre a vida de cada um dos meus irmãos que participaram, que aqui em um passo de fé trouxeram seus pedidos. Obrigada, Jesus, por essa rádio. Obrigada por esse programa, abençoa a vida da missionária, a vida do pastor. Senhor, em nome de Jesus, com aquilo que só o Senhor pode fazer, o pagamento que só o Senhor pode dar, porque que nesse lugar a tua palavra tem sido pregada, Jesus. O teu nome tem sido entronizado, o teu nome tem ecoado por meio desse veículo de comunicação. E nós te louvamos, nós te honramos. E declaramos aqui que só o Senhor é Deus nessa cidade, só o Senhor é Deus na nossa vida, em nome de Jesus, muito obrigada, amém.
1: Glória a Deus, amém, amém, que a presença de Deus esteja aí com você. E creia, tudo é possível ao que crê, não é verdade? E Deus é poderoso para fazer infinitamente mais de tudo aquilo que pensamos e imaginamos. Eu creio que o Senhor visitou a sua casa, o seu lar, a sua família. Visitou aí a resposta que você tanto anseia. Eu tenho certeza que Deus é um Deus que nos ouve. Glória a Deus. Nós estamos finalizando aqui o nosso programa, mas sábado nós temos mais, em nome de Jesus. Quero aqui dar aqui um recado todo especial aqui, que nós teremos o culto de mulheres agora no dia 25/7, às 19 horas, na Igreja Evangélica do Amor de Deus, ali no Gereissati, na direção do pastor Pedro e a missionária Erineide. Vamos todos estar juntos adorando ao nosso Deus. Faça aí a sua caravana, convide aí mulheres de Deus, convide a sua vizinha, o seu parente. Vamos estar ali juntas, porque juntas nós somos mais fortes em nome de Jesus. Nós vamos também, gente, estar aqui fazendo o sorteio, né, da nossa perguntinha bíblica que foi feita agora nessa tarde. Quem foi a mulher que deu a luz a João Batista? Será que você respondeu? Será que você vai ganhar, hein? Fique aí pedindo ao Senhor, que eu ganhe, que eu quero proteger o meu rosto. Eita! Vamos lá. Olha, muitas pessoas participaram aqui, né, na nossa perguntinha bíblica, em nome de Jesus. Nós estávamos, a missionária Leidiane, a irmã Miriam, o irmão Robson, a Clenilda, Regiane, a pastora Rosângela, a irmã Neta, Viviane, muita gente aqui participou. Vamos ver quem vai ganhar, né? Missionária Valdirene, nós vamos aqui estar fazendo este sorteio que vai ser, né, de um protetor solar facial. Vamos aqui ao vivo, porque aqui não é nada gravado, viu? Aqui é ao vivo mesmo, para poder tremer as canelas, em nome de Jesus, amém? Vai, missionária Valdirene. Vamos lá, gente, vou gravar aqui justamente para a gente poder estar aí passando quem é o vencedor, né? Espera aí, em nome de Jesus. Vamos lá. Vai já, que vai ter que ser tudo ao vivo e a cores. Em nome de Jesus. Em nome de Jesus. Gente, enquanto o pastor está aqui ajeitando o celular, você que participou aqui, né, desse programa com a nossa querida nutricionista Marcela Almeida. Foi um prazer, Marcela, estar aqui com você, trazendo aí essas dicas para os nossos ouvintes, né? E eu creio que Deus fará infinitamente mais sobre a sua vida, viu? Porque aquilo que você recebeu de graça através do Espírito Santo de Deus, que foi Ele que te deu sabedoria e discernimento, você é um canal de bênção para muitas pessoas. O seu trabalho aqui não é ser só nutricionista. Vai além, viu? Deus tem promessa para cumprir na sua vida. Eu creio em nome de Jesus. Vamos lá, vamos lá. Vamos ver aqui quem foi o nosso ganhador dessa tarde, desse protetor solar. Olha só, o número 7. Quem foi o número 7? Vamos dar uma olhada aqui na nossa lista. O número 7 foi a irmã Neta. Irmã Neta aí de Redenção. Redenção, olha aí. A cidade natal do meu esposo. É lá de Redenção aqui. Pois aí, irmã Neta, você ganhou um protetor solar para cuidar aí do seu rosto maravilhoso. É só procurar aí a missionária Valdirene. E esse presentinho vai chegar especialmente na sua mão. Quero aqui falar aqui com a Valdirene. Se alguém quiser algum produto, como é que pode? Como é que a pessoa pode procurar, Valdirene?
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1: Eita, glória a Deus! E nós teremos culto, né, no domingo, aonde, né, vamos estar ali reunidos, adorando e engrandecendo o nome do nosso Senhor Jesus. E no, nós aqui na Igreja Evangélica do Amor de Deus do Sítio São João, nós estaremos ali na Avenida Valparaíso, 1165, a partir das 18h30. Conto com a presença de todos vocês, meus irmãos, para que lá nós estivermos juntos, adorando e engrandecendo o nome do Senhor Jesus. Nós vamos ter também a presença do nosso bispo, Cláudia Garcia, juntamente com a sua esposa, Valdeci. Né, vai estar ali trazendo a palavra de Deus para o seu coração. Eu tenho certeza que se você se deslocar da sua casa e priorizar em buscar ainda a boa parte para Deus, olha, Deus vai falar com você profundamente. Avenida Valparaíso, 1165, Sítio São João, às 18h30, conto com a presença de todos vocês. Eu e o pastor Cício estaremos lá em nome de Jesus. E com o bispo Cláudio Garcia e a missionária Valdecira, gente. Aqui é tudo ao vivo e eu falo muito rápido, né? Tô aqui sendo aqui preparada para que Deus venha usar cada um de nós aqui em nome de Jesus. E você, missionária Valdirene, diga aí onde é que você vai estar domingo.
3: Amém, amém. Estamos na rua Clemente Pereira, 127, ali na Messejana, Palpina, próximo ao supermercado R Center. Estarei lá amanhã às 18 horas, juntamente com o meu esposo, o pastor Carlos Eduardo, e toda uma equipe de fé, esperando por você. Temos uma bênção para a sua vida em nome de Jesus. Então faça-nos uma visita e você será abençoado.
1: Glória a Deus. Eu quero aqui agradecer também a participação da nossa nutricionista Marcela Almeida. É um prazer, muito obrigada sua vinda aqui. Creio que foi coisas grandiosas, o Senhor falou aqui com muitas pessoas, tiraram muita dúvida. E você, como é que você, a gente pode procurar saber mais, né, sobre você, sobre aí a sua profissão de nutricionista, alguém quiser, né, ir atrás de uma consulta, como é que essa pessoa pode fazer?
4: Pronto, muito obrigada pelo convite, foi um prazer. 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
1: Olha aí, glória a Deus, pois tá aí, gente, o recadinho aí dado, certo? Se você precisar de uma nutricionista, você já sabe quem procurar, Marcela Almeida. E aqui fica o meu forte abraço para todos vocês, os ouvintes, que esteve aqui conosco de 1 às 3 horas da tarde. Que o Senhor te abençoe. E sábado estaremos aqui no mesmo horário, com a mesma programação. Mulheres de Fé, para alegrar a nossa vida, em nome de Jesus. E hoje à noite tem um Desperta Vida, 10 horas da noite. Fique ligadinho que aqui só é bênção. Um forte abraço, um beijo de... um beijo assim bem, bem, bem geladinho, tá bom? Para que você venha acordar, porque esse calor tá muito forte. Mas maior é Deus na sua vida, meus amados. Eu amo todos vocês. Fique na paz do Senhor Jesus. Até sábado que vem, em nome de Jesus. Fui!

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1: Graças a Deus, mais um momento da palavra aqui na Rádio Águia FM 87,5, aqui para a região do Conjunto Sítio São João e para o mundo inteiro, né? Fortaleza, Ceará, Brasil, para o mundo inteiro, através da internet, da nossa rádio web. Vamos então aqui ouvir a palavra de Deus, que está no livro de Lamentações de Jeremias, no capítulo 3, versículo 22 em diante. A palavra de Deus, ela nos diz assim: as misericórdias do Senhor são a causa de não sermos consumidos, porque as suas misericórdias não têm fim, pois elas se renovam a cada manhã. Grande é a tua fidelidade, ó Deus. Que palavra poderosa, né? Nesta manhã aqui na rádio, nesse momento aqui na rádio, quero lembrar a todos que estão ouvindo esta programação: o nosso Deus, ele continua sendo fiel. Amém? É uma grande verdade, meu irmão. O nosso Deus, ele continua sendo fiel. A gente vive num mundo hoje, né, onde tudo muda. Tudo muda. As pessoas mudam, as circunstâncias mudam, os nossos sentimentos também mudam, não é verdade? Mas existe alguém que nunca muda. E esse alguém é o nosso Deus. A fidelidade dele, a fidelidade de Deus, não depende das circunstâncias e nem da nossa condição. Você sabia disso? Por quê? Porque a fidelidade de Deus, ela faz parte da própria natureza de Deus. O profeta Jeremias aqui, ele escreveu essas palavras que a gente acabou de ler aqui, em um dos momentos mais difíceis da história de Israel. Jerusalém ali estava destruída, o povo estava sofrendo, mas mesmo em meio à dor, ele conseguiu declarar: grande é a tua fidelidade, ó Deus. Que ensinamento, hein? Que ensinamento. Isso nos ensina que a fidelidade de Deus não é medida pelos momentos bons, mas ela é principalmente percebida quando passamos por lutas, por dificuldades, por adversidades. Talvez você está ouvindo aqui essa rádio, essa programação, talvez você caiu aqui, alguém compartilhou o link para você, você está ouvindo aí pelo 87,5, né? Talvez você está aí desanimado, talvez você esteja esperando uma resposta, talvez você esteja esperando um milagre, uma direção de Deus. Quero dizer para você que o Senhor não se esqueceu de você. O Senhor não se esqueceu de você. O tempo de Deus, entenda uma coisa, o tempo de Deus é perfeito. E aquilo que Ele prometeu, Ele vai cumprir. Aquilo que Ele prometeu, Ele vai cumprir. Olha só o que a palavra diz lá em 1 Tessalonicenses, capítulo 5, versículo 24. Diz assim: fiel é o que vos chama, o qual também o fará. Ele é fiel, meu irmão. Deus é fiel, sabe? Se foi Deus que fez a promessa, Ele mesmo vai cumprir, Ele mesmo vai cuidar de cumprir, sabe? É quando a nossa fé enfraquece, sabe? A gente tem que continuar crendo. Deus continua sendo o mesmo, Ele não muda, Ele não muda. Lá em 2 Timóteo 2:13, diz assim: se nós somos infiéis, nós fomos infiéis, Ele permanece fiel, porque não pode negar-se a si mesmo. Olha que palavra poderosa. Isso aqui, lógico, aqui não é um incentivo, né? A gente não quer incentivar ninguém a viver de qualquer maneira. Ah, então quer dizer que se eu for infiel, Deus vai continuar sendo fiel? Não, a intenção aqui não é essa. Mas eu quero que você entenda que é aqui uma demonstração da imensidão, da graça e da constância. Deus é constante, Deus não é igual ao homem, né? Deus é constante no seu caráter. Ele nunca deixa e nunca deixará de cumprir a sua palavra. Por isso, nesta hora, neste momento, não permita que a dúvida, o grande problema é a dúvida, o medo, né? Ou as dificuldades venham roubar a sua confiança. Continue firme, porque o Deus que começou a boa obra, Ele é poderoso para cumprir, para completar, aleluia. A fidelidade de Deus te sustentou até aqui, foi ou não foi? Sim ou não? Então Ele vai continuar te sustentando. Ele vai continuar te sustentando. Meu irmão, que essa palavra, ela possa ser marcada aí no seu coração, para que você nunca esqueça que Deus é fiel. E que, né, tem um ditado, uma frase, é que é uma frase de efeito, diz assim: Deus nunca chega atrasado, mas Ele sempre chega na hora certa, não é? Porque Ele nunca vai abandonar os seus filhos. Amém? Então toma posse dessa palavra e creia: Deus é fiel, em nome de Jesus. Essa é a palavra de Deus aqui na Rádio Águia FM.

que precisam de uma palavra de ânimo. Levanta a tua cabeça.

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0: Aplauda o Senhor aí, gente!
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2: Graças a Deus, chegou aqui o momento da palavra de Deus na Rádio Águia FM. Vamos meditar um pouco na palavra do Senhor, porque a palavra de Deus ela nos faz... ela nos fortalece, né? A palavra de Deus ela nos faz adquirir fé. Com a fé a gente vence, com a fé a gente supera todas as dificuldades. Amém? Então olha só o que diz a palavra do Senhor aqui no livro do profeta Isaías, capítulo 40, versículo 31. Diz assim: mas os que esperam no Senhor renovarão as suas forças, subirão com asas como águias, correrão e não se cansarão, caminharão e não se fadigarão. Graças a Deus. Essa palavra eu tenho um pouco de, como é que eu posso dizer, familiaridade, né? Eu amo essa passagem. Alguns anos atrás, Deus ministrou ao meu coração essa passagem quando eu li um livro que falava sobre o assunto. Deus falou muito forte comigo sobre a águia, né? Porque assim, todos nós enfrentamos tempestades, né? Todos nós enfrentamos tempestades na vida. Há dias em que os ventos da nossa vida parecem fortes demais, né? As lutas, parece que elas se multiplicam, né? Pensamos que a gente não vai conseguir continuar, a gente olha para um lado, olha para o outro, não vê uma saída. Mas aqui Deus, através da sua palavra, Ele fala que Ele nos daria forças. Ele nos daria forças. Deus, Ele nunca disse, o Senhor Jesus nunca disse que não haveria tempestades. Mas Ele prometeu que nos daria forças para superá-las, para atravessá-las. Amém? Você crê? E falando da águia, interessante que a águia, ela possui uma característica impressionante. Quando as tempestades chegam, a águia não foge. Pesquise sobre isso, você vai ver. A águia não foge. Ao invés disso, meu irmão, a águia, ela abre as suas asas, ela utiliza da força do vento para subir ainda mais alto. É isso mesmo, é forte, o negócio é forte. E ela vai voando acima das nuvens escuras. Assim também acontece com aqueles que confiam no Senhor, mas os que confiam no Senhor são como os montes de Sião, que não se abalam, aleluia, mas eles voam como águias, eles voam acima das tempestades, enquanto as circunstâncias aqui tentam nos derrubar, é ou não é verdade? Tentam nos desanimar. Quero dizer para você nessa manhã que Deus renova as nossas forças. Para que ele faz isso? Para nos elevar acima das dificuldades, das tempestades. Por isso, meu irmão, é necessário perseverar e continuar caminhando. Mesmo quando o caminho parece difícil, o negócio é permanecer firme. Quando tudo parece o contrário, sabendo que a vitória ela vem, sabe de quem? Do Senhor. É do Senhor, meu irmão. Cada luta que a gente enfrenta com fé, vai fortalecendo o nosso caráter. Sabe aquele ditado? Que não mata, fortalece. Se não te matou ainda, é porque, sabe o que aconteceu? Te fortaleceu. Você está aqui para contar a história. Então você é águia, você vai subir acima das tempestades. Você vai voar acima das tempestades. Como? O renovo vindo da parte de Deus. O renovo vindo da parte de Deus. O Senhor Jesus, ele fala lá em João 16, 33, ele fala assim, ó: tenho-vos dito isto, para que em mim tenhais paz. No mundo tereis aflições, mas tende bom ânimo, eu venci o mundo. Aleluia, que palavra forte, hein? Uma palavra linda, maravilhosa. Lá em Gálatas 6, 9, vai falar assim: não nos cansemos de fazer o bem, porque ao seu tempo ceifaremos, se não desfalecermos. Então, a gente vai colher. a gente vai colher. Se a gente está plantando chorando, a gente vai colher sorrindo. Como? Quando? Se a gente não desfalecer. Versículo 5, aliás, versículo 4 de 1 João, capítulo 5, fala assim: porque todo o que é nascido de Deus vence o mundo. E esta é a vitória que vence o mundo. O quê? A nossa fé. Aleluia. Aleluia. Filipenses 4:13, porque todas as coisas posso naquele que me fortalece. A gente costuma falar muito, né, esse versículo aqui, Filipenses 4:13. Mas a gente, será que a gente lembra dos versículos anteriores? Que Paulo fala da luta que ele passa, da luta que ele passou, da luta que até chegar até ali. Ele fala: olha, eu aprendi a viver na abundância, na escassez. Ele vai falar de várias situações. Aí depois ele completa dizendo: posso todas as coisas daquele que me fortalece. Aleluia. Em 2 Timóteo 4:7 diz assim: combati o bom combate, acabei a carreira, guardei a fé. Então é luta, é batalha. A tempestade vem, a adversidade vem, a necessidade de combater. Mas a Paulo fala: olha, eu acabei a carreira. É uma corrida, a gente está aí na corrida, a gente está aí caminhando, mas a gente vai acabar. Quando? Quando a gente guardar a fé. Quando nós não desistimos, quando nós agimos a nossa fé. Por isso eu quero dizer para você hoje: se você tem enfrentado uma tempestade, meu irmão, não desista. Continue confiando em Deus. Continue confiando, continue crendo. Continue orando, continue jejuando. Continue fazendo aquilo que você tem feito. Deus está vendo, Deus vê as tuas lágrimas. Deus vê as tuas lágrimas. As lutas não duram para sempre. Deserto é só um momento. Aleluia. O mesmo Deus que renova as forças da águia renovará as tuas forças. Continue perseverando, lutando, continue crendo, porque aquele que permanece firme verá a fidelidade de Deus, experimentar a vitória que Ele preparou. É isso que Deus quer, que você venha experimentar a vitória que Ele preparou. Então, os que esperam no Senhor voarão com asas como águias. Aleluia. Glória a Deus. Não é à toa que o nome dessa rádio é a Rádio Águia FM, porque luta aqui tem muita, tempestade tem muita, mas a gente está voando. A gente está voando acima das tempestades, acima das circunstâncias, a cada dia vencendo, a cada dia, sabe, contando testemunho, porque o nosso Deus é fiel para cumprir aquilo que Ele prometeu. Amém? Toma posse dessa palavra no nome de Jesus.

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pé no seu lugar nessa hora. Levante as suas mãos ao Senhor, feche os seus olhos. Senhor, o quanto nós somos gratos a Ti, Jesus. O que seria de nós sem o Senhor, oh Deus, sem a Tua mão? Senhor Deus, que é grande, que é poderoso, que é soberano, que é santo, que é lindo, que é maravilhoso. Olhe para Ele nessa noite. E aí onde você está, adore-o, adore-o. Se dê a Ele. Se dê a Ele nessa noite.

A palavra de Deus diz que sem santidade ninguém verá o Senhor, ninguém verá Deus. Por isso Deus te chama para uma vida santa, uma vida reta, uma vida íntegra. Seja fiel ao Senhor Jesus. Levanta suas mãos e diga para o Senhor: o meu melhor.

0: e sabei que eu sou teu Deus.
1: Sim, Pai.
0: Tenho visto as tuas lágrimas, contemplado a tua dor.
1: Eu creio.
0: Nenhum momento, filho, te deixei só.
1: Eu sei, Senhor.
0: Sou teu Deus, teu amigo e teu Salvador.
1: Sim, Pai.
0: Tu és meu.

0: se te humilhares e de coração me buscares, contigo sempre estarei.
1: Sim, Senhor.
0: Se passares pelas águas, contigo passarei.
1: Sim, Pai.
0: Se passares pelo fogo, também passarei contigo.
1: Eu creio.
0: Se passares pelos espinhos, eles não irão te ferir.
1: Aleluia.
0: Não temas, meu Deus.
1: Sim, Senhor.
0: Não temas. Eu estou aqui.

0: Muito obrigado. Muito obrigado. Vocês vão ajudar a gente aqui. 2, 3, 4. Ó, tem uns caras que estrala o dedo forte, né?
1: Vocês viram? Palma fora, né?
0: Aê.

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0: Muito obrigado. Muito obrigado. Vocês vão ajudar a gente aqui.
1: 2, 3, 4.
0: Ó, tem uns caras que estralam o dedo forte, né?
2: Vocês viram? Palma fora, né?
0: Aê!

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1: Graças a Deus, momento da palavra aqui na Rádio Águia FM. Eu queria compartilhar com você o que fala aqui as Santas Escrituras, a palavra de Deus, no livro do profeta Isaías, capítulo 41, versículo 10, diz assim: Não temas, porque eu sou contigo. Não te assombres, porque eu sou teu Deus. Eu te fortaleço e te ajudo e te sustento com a minha destra fiel. Meu irmão, não temas, não temas. Deus está com você, Deus é contigo. Olha, eu quero dizer para você o seguinte: o medo é uma das armas, né? Uma das brechas que o inimigo, o diabo, Satanás usa para tentar paralisar a nossa caminhada com Deus, que nós estamos aí numa caminhada, nós estamos numa corrida, né? O medo faz enxergar os gigantes maiores do que realmente eles são, e faz também nós enxergarmos os problemas maiores do que o poder do nosso Deus. Você sabia disso? Mas eu quero dizer para você nesta hora que a palavra de Deus, ela nos lembra repetidamente: não temas. Você sabia que essa frase, não temas, ela está escrita na Bíblia 366 vezes? Estudiosos da Bíblia, né, através de estudos minuciosos, chegaram ao número de 366 vezes. Você sabe que o ano ele tem 365 dias, né? Mas existe o chamado ano bissexto. No ano bissexto, nós temos 366 dias. Então, é impressionante como Deus é perfeito. Todo dia, mesmo no ano bissexto, Deus diz para mim e para você: não temas. Não temas. É isso mesmo. Isso porque a nossa segurança não está nas circunstâncias, mas ela está na presença, no poder do nosso Deus. Aleluia. Quando nós enfrentamos dias difíceis, né, o dia mau, que o dia mau ele vem para mim, vem para você, vem para qualquer um, nós podemos descansar na certeza de que Deus está conosco. Essa é a diferença. Jesus, ele nunca nos iludiu. Jesus falou: no mundo vocês vão ter aflições, mas tem de bom ânimo, porque se eu venci, vocês vão vencer também. A diferença é que agora nós temos alguém para lutar conosco, para estar do nosso lado e às vezes até guerrear as nossas guerras. Teve certos momentos na Bíblia que a palavra de Deus vai dizer que o Senhor ele fala: nesta peleja não tereis que pelejar, eu pelejarei por vós. Então, tem situações que a gente nem precisa agir, Deus age em nosso favor, mas na maioria das vezes Deus vai agir em parceria conosco, né? Ou seja, nós fazendo a nossa parte, Deus fazendo a dele. E o nosso Deus, ele é fiel para cumprir aquilo que ele prometeu. O nosso Deus não é homem para que minta, nem filho do homem para que se arrependa. A boa obra que ele começou, ele vai terminar. Ele não promete uma vida sem lutas, porque até mesmo sem luta não há vitória, né? Sem luta não há vitória, mas pode ter certeza que ele garante a sua presença em meio a elas. A gente sempre está aqui lembrando que Deus não livrou Daniel da cova, Deus livrou Daniel na cova. Deus não livrou Mesaque, Sedraque, Abidinego da fornalha, mas ele livrou na fornalha. Meu irmão, quem confia em Deus encontra coragem para seguir em frente, mesmo sem saber como é que tudo vai funcionar ou vai terminar, mas ele tem a certeza. Isso é fé. Como fala em Hebreus, a fé é a certeza de coisas que se esperam e a convicção de fatos que não se veem. Aleluia. Lembre-se, a fé não é a ausência do medo. Não, não é não. Mas a fé é a decisão, é uma decisão que eu e você tomamos de, sabe, apesar das circunstâncias, nós crermos, confiarmos que Deus é poderoso para reverter, para mudar toda e qualquer situação. Olha, onde a fé governa, presta atenção, onde a fé governa o coração se enche de esperança. E o medo perde a força. Deixa eu dar aqui mais versículos, que a Bíblia diz que a fé vem por ouvir e ouvir a palavra de Deus. Então olha só o que Deus fala em Josué capítulo 1, versículo 9. Não te mandei eu? Esforça-te, tem bom ânimo, não temas, não te espantes, porque o Senhor teu Deus é contigo por onde quer que você andar. Salmos 56, versículo 3 e 4. Eu me vindo o temor, hei de confiar em ti. Em Deus ponho a minha confiança e nada temerei. Que me pode fazer o homem? Oh, glória a Deus. 2 Timóteo capítulo 1, 7. Capítulo 1, versículo 7. Porque Deus não nos deu espírito de covardia, de medo, mas nos deu de poder, de amor e moderação. João 14, 27, Jesus falou, o nosso Senhor Jesus disse: deixo-vos a paz, a minha paz vos dou. Não se turbe o vosso coração, nem se atemorize. Aleluia. Salmos 23, versículo 4. Ainda que eu ande pelo vale da sombra da morte, não temerei mal algum, porque tu estás comigo. Glória a Deus. Não temas, não temas. Vá em frente, prossiga, persevere. Deus é contigo. Isso não é aqui uma palavra de autoajuda, não. Não é. Mas é a ajuda do alto. Isso aqui não é frase de efeito, não. Isso é fé. Isso é fé. Isso é a palavra de Deus, que é viva, que é poderosa. Então não temas. Não temas. Deus é contigo. Toma posse dessa palavra no nome de Jesus. Aqui na Rádio Águia FM.

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1: Graças a Deus, mais um momento para nós meditarmos aqui na palavra de Deus, aqui na programação da Rádio Águia FM. Amém? Vamos então à palavra de Deus no livro de Deuteronômio, capítulo 8, versículo 2. Deuteronômio, capítulo 8, versículo 2, fala assim: lembra-te de todo o caminho pelo qual o Senhor teu Deus te guiou no deserto estes 40 anos, para te humilhar, para te provar e para saber o que estava no teu coração. Todos nós, né, em algum momento da nossa vida, nós vamos atravessar desertos, assim como o povo de Israel teve que atravessar um deserto. Existem desertos, né, irmão, que são lutas, às vezes são enfermidades, perdas, dificuldades financeiras, crises familiares, e parece aqueles momentos em que parece que Deus está em silêncio. Porém, eu quero dizer para você que a palavra de Deus aqui nos ensina que o deserto nunca é um lugar de abandono, não, de forma alguma, meu irmão, mas é de preparação, isso mesmo, de preparação. Por que que eu falo isso? Porque foi no deserto que Deus sustentou o povo de Israel com o maná, por exemplo, né? Fez brotar água da rocha e mostrou diariamente a sua fidelidade, o seu cuidado para com o povo de Israel. E eu quero dizer para você, nesta hora, neste momento, que o mesmo Deus que cuidou do povo de Israel é o mesmo Deus que continua conduzindo seus filhos hoje. Amém? O deserto pode até parecer difícil, mas eu sei, já passei pelos desertos da vida, nesses 30 anos servindo ao Senhor. Quantos desertos já passei? Mas eu quero dizer para você o seguinte, que qualquer deserto que seja, ele não é maior do que o Deus que caminha conosco. Amém? É isso mesmo. O deserto pode ser grande, mas ele nunca vai ser maior do Deus que caminha conosco no deserto. Deus, às vezes, ele nos leva a desertos. O próprio Deus, ele permite que nós venhamos estar no deserto. Lembra lá em Mateus capítulo 4, a Bíblia fala que Jesus foi levado ao deserto pelo Espírito Santo. O Espírito Santo conduziu Jesus ali ao deserto. Mas não é para nos destruir, mas é para fortalecer a nossa fé, é para moldar o nosso caráter e principalmente para revelar o poder dele, o poder do nosso Deus em nossas vidas. E a questão é: quem permanece fiel, meu irmão, pode ter certeza, quem permanece fiel durante essa caminhada no deserto vai experimentar a vitória e vai poder contar um grande testemunho daquilo que o Senhor é poderoso para fazer. Amém? Talvez você que está ouvindo essa palavra, você que está ouvindo essa rádio, essa programação neste momento, talvez você está vivendo aí um momento difícil, talvez você está passando por um deserto. Talvez você olhe para o lado, olhe para o outro e não vê saída, não vê escapatória. Porque deserto é isso. Deserto é isso. Mas eu quero dizer para você, não desista. Não desista. O Deus que abriu o Mar Vermelho, o Deus que sustentou Elias, o Deus que protegeu Daniel, o Deus que ressuscitou Lázaro, o Deus que sustentou o povo ali no deserto com maná. Oh, meu irmão, o Deus que é o Deus que providencia, o Deus da providência, ele está cuidando da tua vida. Quero dizer para você que o deserto, ele sempre vai ter prazo para terminar. Sempre vai ter prazo para terminar. E quando ele terminar, vai ter um grande testemunho para glorificar o nome do Senhor. Amém? Por isso, continue confiando, continue perseverando. A promessa de Deus é que depois da prova, depois do deserto, vai vir Canaã, vai vir a promessa, vai vir a vitória, em nome de Jesus. Olha só o que diz a palavra de Deus, por exemplo, lá em Isaías 43, versículo 2, diz assim a palavra de Deus: quando passares pelas águas, eu serei contigo. Quando pelos rios, eles não te submergerão. Quando passares pelo fogo, não te queimarás, nem a chama arderá em ti. Aleluia, que palavra poderosa, hein? Salmos 23, versículo 4. Ainda que eu ande pelo vale da sombra da morte, não temerei mal algum, porque tu estás comigo. Aleluia! Tiago capítulo 1, versículo 2 e 3, assim: meus irmãos, tendes por motivo de toda alegria ao passar por várias provações, sabendo que a provação da vossa fé produz perseverança. Eita Deus, é forte mais a palavra de Deus. Romanos capítulo 8, versículo 28, sabemos que todas as coisas cooperam para o bem daqueles que amam a Deus. Aleluia. Salmo 66, versículo 12. Passamos pelo fogo e pela água, porém, afinal nos trouxeste para um lugar de abundância. Eita, é forte, meu irmão. E para terminar aqui, mais uma palavra para você adquirir fé. Porque quando a gente ouve a palavra, a gente adquire fé. E quando a gente tem fé, a gente vence. 2 Coríntios, capítulo 1, versículo 3 e 4 diz: ele nos consola em todas as nossas tribulações, para que possamos consolar os que estiverem passando por tribulações com as consolações que nós mesmos recebemos de Deus. Talvez você não entenda o que você está passando. Talvez você, meu Deus, por que eu estou passando por esse deserto? A resposta aqui, ó. Deus, ele permite nós passarmos por momentos difíceis, desertos, sabe para quê? Para nos fortalecer, para nos moldar e principalmente para que nós venhamos ter respaldo, para ajudar outros, porque vai chegar no nosso caminho pessoas que estão passando os mesmos problemas, os mesmos desertos que nós passamos, e nós vamos ter todo o respaldo para poder dar uma palavra, para poder direcionar, para poder orientar. Nós vamos dizer: olha, eu também passei por isso aí e Deus me deu força, Deus me fortaleceu e eu passei pelo deserto, e hoje eu posso dizer para você que o mesmo Deus fez na minha vida vai fazer na sua. Você está entendendo? É o que Paulo está dizendo aqui ao 2 Coríntios 1, capítulo 1, versículo 3 e 4. Então, às vezes a gente passa um momento difícil, a gente não entende. Deus, tudo coopera para o bem daqueles que amam a Deus. Então, se você está passando um deserto, um momento difícil, creia, Deus é contigo. É só um momento, é treinamento para algo maior, é para Canaã, para a terra prometida, em nome de Jesus. Então, toma posse dessa palavra no nome de Jesus.